0: 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Somos livres. 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
3: 21 horas e 17 minutos.
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5: Se você quiser alterar o tamanho da fonte no Word, basta pressionar Ctrl mais Shift mais maior que para aumentar, ou Ctrl mais Shift menor que para diminuir o tamanho da fonte em um Windows. Quanto ao Mac, será Command mais Shift mais maior que para aumentar a fonte e Command mais Shift menor que para diminuí-la.

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2: Com este lindo louvor na última do nosso programa de hoje, eu vou ficando por aqui. Tudo que é bom dura pouco, mas o que é pouco sempre é válido. E a gente está aqui disponível sempre neste mesmo horário, aqui nessa mesma rádio. Compartilhe para os seus amigos que tem mais Adora Top na próxima edição com músicas escolhidas a dedo do seu artista predileto, tá bom? Fiquem com Deus, Deus abençoe a sua vida e até a próxima edição do Adora Top.
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4: Vamos juntos beber da fonte? Assim diz a Bíblia. 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

Olá, mais uma quinta-feira e nós estamos aqui juntinhos com o Estação Louvor, o programa que é inspiração para movimentos cada vez melhores, para atitudes mais positivas, mais humanas, mais divinas, enfim. Nós temos uma programação que é a inspiração para você, ouvinte. E claro que você é a nossa inspiração, é a razão de estarmos aqui mais uma vez no Estação Louvor.

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0: Aqui os intervalos são sempre muito rápidos, então não saia daí, é rapidinho e a gente volta com muito mais música. Até já!
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0: Muito bem, já estamos de volta aqui na sua rádio com a melhor programação. Foi um intervalo super rápido e já trazemos mais sucessos para você.

0: 22 horas.
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2: Vamos falar de algo que é delicioso e pode ser consumido de várias formas, assim ajudando ao nosso corpo. Olha só, os compostos presentes no mel conferem como antioxidante, o qual ajuda na proteção do corpo. Entre os benefícios destaca-se a redução dos riscos de infarto e derrame, promoção da saúde dos olhos, além de auxiliar no tratamento de alguns tipos de câncer, como de rim, impedindo a multiplicação das células cancerígenas. Então, vamos fazer sempre o uso do mel, no suco ou no chá, ou da forma que você achar melhor.
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4: Olá, chegando para você o nosso Esporte Agora de hoje, com a minha apresentação, locutora Patrícia. E John Arias iniciará a Copa do Mundo de 2026 com a confiança em alta. O jogador consolidou-se como o principal destaque da Colômbia nesta temporada, embalado principalmente pelos dois gols marcados na vitória no amistoso contra a Jordânia. Este foi o terceiro gol do meia atacante do Palmeiras pela equipe nacional em 2026. Ele também havia balançado as redes na derrota para a Croácia em amistoso disputado em Orlando. Nenhum outro jogador foi tão decisivo no ataque colombiano este ano quanto Arias.
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0: 22 horas e 2 minutos.
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4: E a Copa do Mundo começa hoje e além dos 26 jogadores da seleção do técnico Carlo Ancelotti, outros três brasileiros disputarão a competição, mas não pelo Brasil. Maurício, meia do Palmeiras, é o que possui a história mais incomum. O jogador de 24 anos se naturalizou paraguaio somente em fevereiro deste ano. O que possibilitou tomar essa decisão foi sua avó, que nasceu no Paraguai. Já seu pai, que é brasileiro, viveu boa parte da infância e da juventude no país vizinho. Matheus Nunes é natural de São Gonçalo, Rio de Janeiro. Aos 12 anos, se mudou para Portugal e não retornou mais. Já Lucas Mendes é um zagueiro revelado pelo Coritiba. Em 2014, se transferiu para o Catar. Desde então, não saiu mais de lá, algo que facilitou sua naturalização.
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11: 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Quinta-feira de muita música, de muito louvor, de muito hino, de muita mensagem, muito Deus no seu coração. Pra você que estava agora dando começar pra gente louvar durante uma hora o Adora Top com o Jonatas Gonçalves. Ótima quinta.
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2: Programa Dora Top com Jonatas Gonçalves fazendo parte do seu dia a dia, com músicas escolhidas a dedo do seu artista predileto. Claro, tem um pouquinho de tudo. Tem as músicas que foram sucesso e marcaram corações, marcaram épocas. E também tem as músicas novas, os lançamentos, as novidades, um pouquinho de tudo para você ficar por dentro dos bastidores e das músicas novas dos artistas. É o programa Dora Top, que volta no próximo bloco aqui na nossa rádio.
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3: 22 horas e 18 minutos.
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3: 22 horas e 18 minutos.
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6: Se você nasceu entre 1950 e 1989, deve absolutamente ler isso. Somos a última geração que não usava o capacete quando andava de bicicleta ou de patins. Brincávamos na rua sem medo. Bebíamos água da torneira sem se preocupar e nunca bebíamos das garrafas de plástico. E não era um problema dividir os nossos brinquedos com os outros. Não tínhamos portas com proteção ou armários cheios de remédios com tampas à prova de crianças. A gente não engordava, mesmo comendo doces, todos os dias. Caminhávamos descalços e isso não machucava os nossos pés. Não tomávamos nenhum integrador para nos sentirmos melhores. Criávamos nós mesmos os nossos brinquedos e brincávamos com eles. Os balanços eram de metal e nos jogávamos do escorregador sem nenhuma proteção. Não tínhamos celulares, videogames e computadores, mas pelo menos tínhamos amigos verdadeiros. Íamos para a escola cheios de livros e cadernos, todos dentro da mochila, que não tinham reforço para as costas e muito menos rodinhas. Somos a última geração das garrafas de Coca-Cola de 1 litro para toda a família, quando 1 litro bastava para toda uma semana. Íamos encontrar os nossos amigos sem avisar. Os nossos parentes viviam perto da gente e nossos laços eram feitos de amor. As nossas fotografias eram em preto e branco, mas as nossas recordações são todas coloridas. Éramos responsáveis das nossas ações e também das suas consequências quando errávamos. Tínhamos liberdade, responsabilidade e oportunidade, e com tudo isso, nós crescemos sozinhos. Somos a última geração que escutava os pais e que escuta os próprios filhos. Somos uma geração incomparável. E é o nosso dever compartilhar tudo o que foi maravilhoso no modo no qual crescemos. Temos que voltar ao essencial. Parar de passar as nossas noites na frente da TV ou de videogames. Temos que compartilhar e amar mais. Temos que deixar o celular e tentar nos olhar mais nos olhos. Temos que pedir perdão antes de mais nada. Temos que fazer mais fotos tradicionais, são aquelas impressas que capturam melhor os nossos momentos. Vamos tirar os sapatos e sentir novamente a terra embaixo dos nossos pés. temos que dizer mais obrigado e mais te amo. Somos livres. Somos os nascidos entre 1950 e 1989. E que todos saibam que não somos especiais. Somos uma edição limitada.
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1: 22:39.
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3: Se você quiser alterar o tamanho da fonte no Word, basta pressionar Ctrl mais Shift mais maior que para aumentar ou Ctrl mais Shift menor que para diminuir o tamanho da fonte em um Windows. Quanto ao Mac, será Command mais Shift mais maior que para aumentar a fonte e Command mais Shift menor que para diminuí-la.

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1: 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Com este lindo louvor na última do nosso programa de hoje, eu vou ficando por aqui. Tudo que é bom dura pouco, mas o que é pouco sempre é válido. E a gente está aqui disponível sempre neste mesmo horário, aqui nessa mesma rádio. Compartilhe para os seus amigos que tem mais Adora Top na próxima edição com músicas escolhidas a dedo do seu artista predileto, tá bom? Fiquem com Deus, Deus abençoe a sua vida e até a próxima edição do Adora Top.
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3: Vamos juntos beber da fonte? Assim diz a Bíblia. Regozijai-vos sempre no Senhor. Outra vez digo, regozijai-vos. Filipenses 4:4. 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

Olá, mais uma quinta-feira e nós estamos aqui juntinhos com o Estação Louvor, o programa que é inspiração para movimentos cada vez melhores, para atitudes mais positivas, mais humanas, mais divinas, enfim. 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

0: Aqui os intervalos são sempre muito rápidos, então não saia daí, é rapidinho e a gente volta com muito mais música. Até já! 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
1: 23 horas e 17 minutos.
0: Muito bem, já estamos de volta aqui na sua rádio com a melhor programação. Foi um intervalo super rápido e já trazemos mais sucessos.

0: Pessoal, vou dar uma paradinha na programação, vamos ouvir as mensagens dos nossos parceiros, mas é super rápido e eu já volto com muito mais música. Já já estamos de volta, não saia daí.
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0: Deu tempo de tomar aquela aguinha? Muito bem, já estamos de volta com a nossa programação e eu sei que você vai adorar mais essa parte, com grandes sucessos aqui na

0: nosso encontro de hoje, infelizmente, está terminando. Espero que você tenha gostado. Eu fiquei muito feliz da gente se encontrar mais uma vez aqui na sua rádio. Tá combinado? A gente vai se encontrar de novo. Então, obrigado pela sua companhia, pelo carinho de sempre e pela audiência maravilhosa. Tchau, tchau.
1: Vinte e três horas e 53 minutos.
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0: Iniciamos mais um dia de louvor e gratidão, hein? Sejam bem-vindos ao nosso É Para Adorar. Começa agora a nossa jornada de reflexão e renovação espiritual. Prepare-se, hein, para uma conexão aí com a divindade, através das músicas que a gente vai tocar aqui para você, no seu programa É Para Adorar.
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0: Esse foi um momento de reflexão e devoção musical. Já já a gente volta, hein?
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0: Estamos de volta aqui para mais momento de adoração e comunhão através da música. Nos deixa levar pela próxima canção que nos conduzirá ainda mais perto da presença do nosso Criador.

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0: Encerramos aqui mais uma sessão do nosso Adoração e Reflexão no É Para Adorar. Esse programa que toca os louvores que você gosta de ouvir, não é isso? Continue sempre aqui inspirados e fortalecendo aí a sua fé. Até o nosso próximo encontro com mais momentos de comunhão e de espiritualidade, aqui no É Para Adorar.
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Amado ouvinte, esta é uma verdade. Nós esquecemos que impossível é uma das palavras preferidas de Deus. Hoje, nossos governos querem levar Deus para fora do sistema, a oração fora das escolas e do ambiente público, e os 10 mandamentos para fora do tribunal. Muitos astrônomos abordam o Big Bang e diversas teorias como fato científico. Mas será que a sociedade sempre foi tão adversa a Deus e à Bíblia? Vejamos o caso dos Estados Unidos, a maior potência mundial. Não faz muito tempo, a missão Apolo 8 foi lançada, em 1968, tornando-se a primeira missão tripulada a orbitar a Lua. O discurso monumental dado pelos astronautas em órbita começou assim. William Anders: estamos a aproximar-se do nascer do Sol lunar, e para todas as pessoas de volta à Terra, a tripulação da Apolo 8 tem uma mensagem que gostaria de enviar para você. No princípio, Deus criou o céu e a Terra era sem forma e vazia, e havia trevas sobre a face do abismo, e o Espírito de Deus se movia sobre a face das águas. E disse Deus: haja luz, e houve luz. E Deus viu a luz, que era boa, e fez separação entre a luz e as trevas. O astronauta Jim Lovell continuou: e Deus chamou a luz dia, e as trevas chamou noite, e foi a tarde e a manhã, o dia primeiro. E disse Deus: haja uma expansão no meio das águas, e haja separação entre águas e águas. E Deus fez o firmamento, e separou as águas que estavam debaixo da expansão e as águas que estavam sobre a expansão. E assim foi. E chamou Deus ao firmamento céu. E foi a tarde e a manhã, o segundo dia. O astronauta Frank Borman continuou: e disse Deus: que as águas debaixo do céu se ajuntem a um lugar e deixem a terra seca aparecer. E assim foi. E chamou Deus a terra seca de terra, e o ajuntamento das águas

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0: Os céus declaram a glória de Deus e o firmamento anuncia a obra das suas mãos.
1: Deus, bondoso Pai, grande Criador, em nome de Jesus Cristo, nosso Senhor, oramos a Ti, Pai, agradecendo pela vida, por tantas dádivas, por tantas coisas que o Senhor criou para nós. Mas neste momento, pedimos mais uma vez sabedoria para ver além do que os olhos podem ver, para ver além do horizonte e perceber como é tão simples a sua mensagem, como é tão evidente na tua criação o seu poder. Não nos deixe, Pai, cair na ilusão das teorias e do pensamento humano. Nos dê sabedoria, Pai, para que possamos compreender, como as crianças compreendem, de forma humilde e tranquila, a sua verdade, Pai. Ó Deus, amém.
0: Que privilégio ter a mesma mão que fez o universo e espalhou as estrelas, escrevendo seu nome no livro da vida. Louve a Deus por isso e declare agora Cristo como seu Senhor e Salvador, buscando a partir daqui o perdão e uma vida correta. Deus alegra-se por todo aquele que assim desejar de todo o coração.

0: Meia-noite e 45 minutos.
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5: Graça e a paz, povo do avivamento. Chegando por aqui mais uma edição da programação topzera do seu rádio. Diante do Altar, tá no Avisa Lá, comunica a galera, diz pra todo mundo que na programação topzera dessa quinta-feira, isso mesmo, hoje, quinta-feirosa, esse é mais um dia que o Senhor nos fez, é o dia que o Senhor coloca na agenda como dia da minha e da sua vitória, e é um prazer poder estar por aqui, abençoando a sua vida. Prazer, sou seu irmão em Cristo, pastor Giovanni Nunes, trazendo mais uma edição do programa Diante do Altar, dessa quinta-feirosa, todo especial pra você, programa esse repleto de bênção, de alegria, de felicidade.

0: de coisas de Deus para sua vida. E eu quero já liberar aquela palavra de bênção e dizer que hoje você vai estar abençoado pelas mãos de Deus. Que os louvores e a palavra de hoje virão ao seu coração para mudar, transformar e trazer a bênção do Senhor sobre sua vida. Aumenta o volume porque a gente começa agora com uma super sequência de louvores abençoados para abençoar a sua quinta-feira toda especial feita para você. Bora então, aumenta o som porque começa agora mais uma edição do Diante do Altar. Vem comigo!
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0: 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Que é isso? Que canção maravilhosa foi essa que você acabou de ouvir aqui na Melhor, hein? Canção bonita, você ouve aqui na Melhor, com a programação Diante do Altar, com seu irmão em Cristo, o pastor Giovanni Nunes. Você gostou dessa? Então fica por aí, que eu volto já já com mais de Deus pra você, com mais canção maravilhosa. Um rápido break, olhar a garganta, volto já já pra trazer muito mais alegria, felicidade, bênção de Deus aí, pra onde você estiver ouvindo, na sua casa, no seu trabalho, onde estiver na caminhada ouvindo a gente, fica por aí que eu volto já já, trazendo mais de Deus. Sai daí não, hein? Volto já já.
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0: Muito bem, minha gente, estamos de volta logo após o nosso intervalo. Isso mesmo, esse é o Diante do Altar, sou pastor Giovanni Nunes. De segunda a sexta-feira, fazendo alegria, trazendo a companhia com você nessa programação. Ai, ai, vou nem cantar, senão você vai embora. Mas é um prazer poder ter você aqui. Fica com a gente, tá bom? Porque a gente tá aqui preparando sempre coisas de Deus, coisas boas pro seu coração, porque o nosso prazer é fazer o melhor de Deus pra você. Você é importante pra nós, você é o nosso ouvinte, você é a quem nós trabalhamos pesado pra você ser abençoado. Então, é um prazer poder estar por aqui e quero tocar mais canção pra você. Você tá pronto pra ouvir? Então faz o seguinte, como eu digo sempre, aumenta o volume e vem.
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0: Aplauda o Senhor aí, gente!
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0: de Deus pra sua vida, viu? Que canção maravilhosa essa que tocou pra vocês agora, hein? Música bonita, louvor abençoado, toca aqui na programação Diante do Altar. Já já a gente tem mais Diante do Altar pra você. Fica por aí, sai não, porque o melhor de Deus ainda está por vir. Então já volto já já, 2 minutinhos, volto pra poder abençoar sua vida. É um break rapidinho, volto já já pra abençoar você.
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0: Muito bem, voltamos ao nosso intervalo. É o programa Diante do Altar. Eu sou seu irmão em Cristo, pastor Divani Nunes, de segunda a sexta-feira nesse horário, trazendo alegria em forma de programa para você, trazendo felicidade e trazendo as bênçãos do Senhor para sua casa. Que bom saber que você tá aí gostando da nossa programação, hein? Olha, se eu fosse você, convidava alguém. Peço sempre, convida alguém para ouvir a programação, indica essa rádio, porque essa rádio é top, é feita para você, tá bom? Olha, eu vou de mais música, você aumenta o volume, vamos de mais louvor, mais canção bonita pro seu coração. Você que tá aí no seu trabalho, você que tá aí na sua casa, você que tá aí na caminhada, onde você que estiver, ligadão com a gente, muito obrigado pela audiência. Então essa aqui vai para você, em especial para você que tá com a gente na audiência. Mais uma no Diante do Altar, para você.
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em Provérbios, no capítulo 3, o versículo 5 diz assim: confie no Senhor de todo o seu coração e não se apoie em seus próprios entendimentos.

0: Meus amados, quando eu leio esse texto, quando eu olhei e li esse texto, ele se fixou muito forte em meu coração. E eu quero compartilhar com você algumas coisas que o Espírito de Deus me revelara dentro desse texto de Provérbios 3:5. Mas uma vez Deus está nos dizendo o seguinte: confia no Senhor, confia nele de todo o seu coração e não se apoie nos seus próprios entendimentos. O que esse texto quer nos dizer? O que esse texto quer nos falar? Ele fala das adversidades, ele fala dos dias maus, ele fala das lutas que ela vem para todos nós. E quando vier essas lutas, essas adversidades, esses problemas, Deus está dizendo: confie. Confie de todo o seu coração. É o seguinte: preenche o seu coração de confiança e de fé. Não deixa nenhum tiquinho que seja desconfiar de que Deus poderá ser capaz de reverter a situação. Talvez o quadro que você olha, o seu entendimento, olha para o quadro que você está vivendo, olha para a situação que você está, e no seu entendimento você pode dizer: não, não vai dar certo. No seu entendimento você pode dizer: não, acabou. No seu entendimento você pode dizer: não tem jeito. No seu entendimento pode dizer tantas coisas. Porque você acha, você entende que a situação que você está talvez não tenha jeito. A situação que você está talvez não tenha como se reverter. A situação que você está, para você já é o fim. Esse é o teu entendimento. E essa palavra diz: não, olha, confia no Senhor e não se apoie no seu entendimento. Porque se você se apoiar no seu entendimento, você se afunda. Mas no Senhor, de todo o teu coração, a palavra de Deus diz que aqueles que confiam no Senhor são como um monte de Sião. Nunca se abala, mas permanece para sempre. Eu não sei o que o seu entendimento está dizendo para você hoje. Eu não sei qual é o quadro que você está vivendo hoje. Eu não sei o que o seu entendimento está dizendo para você hoje. Mas eu sei o que Deus está mandando dizer para você. O que Deus está mandando eu falar reveladamente para você, que é para você confiar nele. Acima de todas as coisas, acima de até mesmo do seu entendimento. Porque Cristo é a paz que excede, que avança, que vai além de todo entendimento. Se você tem Cristo, você tem muito mais do que um entendimento raso, dizendo que acabou, dizendo que é o fim, dizendo que não tem jeito. Não tem jeito para quem se apoia no entendimento, mas para aquele que crê em Cristo, ele vai além. Por isso hoje eu venho com essa palavra para você, para dizer para você: está difícil, está doendo, está complicado. Talvez a vontade é só de chorar, de se esconder, de se jogar na cama e ficar escondido no seu canto. Talvez perdeu. Talvez alguma coisa saiu fora do controle, alguma porta que se fechou. Alguém que você amava foi embora. E você está difícil de entender por quê. Você não precisa entender. O que você precisa é crer e confiar que Deus é Deus, que pode mudar toda a situação. Entrega teu caminho ao Senhor. Confia nele e o mais ele fará por você. Então eu termino com essa palavra, deixando ela ecoar dentro de você. Confie no Senhor de todo o seu coração e não se apoie no seu entendimento. É o que Deus quer falar para você hoje. Não se apoie. Não se apoie naquilo que o seu entendimento está dizendo para você, mas se apoie na palavra de Deus. Ela é sua ajuda, ela é seu alimento, ela é a resposta, ela é a boca de Deus falando com você. Deus te ama tanto que decidiu falar com você dessa forma, no Gotas da Palavra de Deus de hoje. Que Deus te abençoe. Esse é o Gotas da Palavra de Deus. Eu sou o pastor Divani Nunes. Até a próxima. Graça e paz. Shalom.
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2: Vamos juntos beber da fonte? Assim diz a Bíblia. Regozijai-vos sempre no Senhor. Outra vez digo, regozijai-vos. Filipenses 4:4. Logo mais versículos para encher sua vida de alegria.
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0: larga tudo por ele. Vale a pena, larga tudo por ele. Porque tem dupla honra na tua obediência. Aplauda o Senhor. Glória a Deus.
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2: Olá, povo abençoado de Deus, tudo bom com vocês? Comigo tá tudo ótimo, graças ao nosso Pai Celestial. Melhor agora, não é mesmo? Que estamos começando mais uma edição do nosso Adoração Máxima. Eu sou Diego Almeida, vamos adorar o nosso Deus, né? Vamos entregar o nosso louvor, a nossa adoração a Ele. Vamos lá que o Adoração Máxima tá começando.
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1: 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Você está ouvindo a Adoração Máxima. Vamos para um breve intervalo, mas não sai daí, que já já estamos de volta.
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1: Voltando com mais um bloco do Adoração Máxima, levando para você muito louvor e muita adoração para sua vida, para o seu coração.
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2: Fica ligadinho aqui na sua rádio que vamos para um breve intervalo, mas já já estaremos de volta com muito mais.
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3: 3:10.
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5: E passando eu junto de ti, vi-te a revolver-te no teu sangue, e disse-te: ainda que estejas no teu sangue, vive. Ezequiel 16:6. Tu, que és salvo, considere com gratidão essa ordem de misericórdia. Note quão majestoso é esse decreto de Deus. Em nosso texto, percebemos um pecador sem nada nele senão pecado, sem nada a esperar senão apenas a ira. Contudo, o Senhor Eterno passa em sua glória. Ele olha, faz uma pausa e pronuncia a única, porém majestosa palavra: vive. Assim diz Deus. Quem senão Ele poderia usar dessa maneira para lidar com a vida ou dispensá-la com uma única palavra? Esse decreto também é múltiplo. Quando ele diz vive, isso inclui muitas coisas. Aqui está a vida com discernimento. O pecador está pronto para ser condenado, mas o poderoso diz vive, e ele surge perdoado e absolvido. Essa é a vida espiritual. Não conhecíamos a Jesus. Nossos olhos não podiam ver a Cristo, nossos ouvidos não podiam ouvir sua voz. E Jeová disse vive, e fomos vivificados, nós que estávamos mortos em delitos e pecados, como diz Efésios 2:1. Além disso, inclui a glória da vida, que é a perfeição da vida espiritual. Disse-te, vive. E essa palavra continua por todos os anos, até que venha a morte, e do meio das sombras da morte, a voz do Senhor é ouvida. Vive! Na manhã da ressurreição, essa é a mesma voz que é ecoada pelo arcanjo. Vive! E tal como os santos espíritos que sobem ao céu para serem abençoados eternamente na glória de Deus, é no mesmo poder desta palavra. Vive. Observe também que é um decreto irresistível. Saulo de Tarso está no caminho de Damasco para prender os santos do Deus vivo. A voz é ouvida do céu e uma luz mais intensa que o brilho do sol é vista. E Saulo clama: Senhor, que queres que eu faça? Atos 9:6. Esse decreto é um decreto de graça. Quando os pecadores são salvos, isso acontece apenas e tão somente porque Deus deseja fazê-lo para engrandecer sua gratuita, inconquistável e não procurada graça. Cristãos, reparem sua posição, devedores à graça. Mostrem sua gratidão por uma ardente vida semelhante à de Cristo e tal como Deus decretou que vocês vivessem. Vivam zelosamente.
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6: E disse Jesus: ide por todo o mundo e pregai o evangelho a toda criatura.
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2: Estamos de volta com mais um bloco do nosso programa de adoração ao nosso Deus. E nesse momento eu quero te convidar a nós continuarmos com a nossa adoração, pois o louvor tem o poder de quebrar cadeias e correntes. Então vamos unir a nossa fé nesse momento e vamos continuar com nossa adoração. Aqui vai a nossa próxima sequência de louvores.
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0: fizer. Você pode fechar os olhos, por favor? Jesus amado, em nome do Senhor Jesus, abençoe o nosso povo, abençoe o Brasil, abençoe a tua igreja, em nome de Jesus. Quem pode dizer amém, diga amém comigo.
1: Amém.
0: Amém. Vamos aplaudir o Senhor Jesus.

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3: Encerrando mais um programa do nosso Adoração Máxima dessa sexta-feira, e eu já vou deixando aqui o meu muito obrigado a você. Lembrando que próxima semana, segundona, estamos de volta, trazendo sempre muita adoração, muito louvor pra você. É isso aí. Vamos ficando por aqui. Espero por você próxima semana. Tchau, tchau. Fiquem todos com Deus.
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5: 3:36.
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0: ótima sexta pra gente. Estamos começando mais uma edição do programa Conectados com Deus. Muito prazer, amigo, irmão Cristo Marcos Santos, com você aqui na sua rádio, na preferida dos ouvintes, hein? É a número 1 da cidade. Gente, sexta-feira, hoje 12 de junho de 2026. Parabéns aos namorados, os casais maravilhosos que se encontram aí, ainda casados com união, né? Cuidado e o respeito, tá bom? Dia dos namorados é todos os dias, um cuidar um do outro. Ó, eu quero te ouvir também por aqui, tá? Quero te ouvir, você vai soltar a voz no nosso fone zap aqui da rádio, tá bom? Fique à vontade, pede o seu hino, a sua música gospel, do jeito que você gosta por aí, tá bom? Vamos começar muito bem com a programação especial desta sexta-feira especial, hein?
1: Adivinha, sexta-feira!
0: Então, bora começar o nosso Conectados com Deus! Forte abraço, hein? Vamos juntos, tô na área! Sempre com você.

Sexta-feira bonita, hein? Sexta-feira daquele jeito, uma sexta-feira diferente. Dia dos namorados. E aí, já comprou aquele presentão pra sua amada, pro seu amado? Ah, ainda não. Tá tempo, hein? Tá tempo. Dá um beijão, fala que se ama. Gente, dia dos namorados é todos os dias, tá? Não se esqueça disso. Tá certo? Convido você pra seguir a gente lá no Instagram. Seguir a nossa rádio no Instagram, tá bom? Se você não tá seguindo a gente, segue aí a gente no Insta, tá bom? Vamos nessa, a música não para por aqui.

0: maravilha demais, é o nosso Conectados com Deus. Vamos pro intervalo rapidinho, já já tem mais pra você, eu volto já, e gente.
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3: 4:02.
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5: Assim que as temperaturas aumentam, é comum perdermos mais líquidos através do suor. Por isso, a reposição não pode faltar. 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
0: E aí, beleza? Opa, tô de volta, hein? E aí, tá tudo bem com você? Tudo certinho? De volta com o nosso programa. Esse é o nosso Conectados com Deus, conectados com alegria e conexão com Deus e muito mais. Gente, bora de sexta-feira, bora de alegria, bora fechar nossa semana aqui junto com você, tá bom? Daqui a pouquinho tem o seu quadro, o nosso quadro. Alô, alô, tudo de bom?

conectados com Deus, conectados com a palavra, conectados com a fé, conectados irmãos. É o nosso programa, é o nosso objetivo estar sempre com você por aqui. Solta a voz aí no nosso fone zap, pede a sua música preferida, manda seu alô, manda o seu recado aqui pra nós, tá bom? Baixe o aplicativo da rádio também e ouça onde você estiver, onde você for. Vamos nessa, a música não para.

0: conectados com Deus para fechar muito bem a edição desta sexta-feira. Gente, um ótimo fim de semana para todo mundo. Que Deus possa abençoar aí, ó, o nosso início de final de semana, hein? A gente volta a se falar segunda-feira aqui na nossa rádio favorita. Tchau, pessoal, até segunda. Fui, cuide-se bem de você pra mim e cuide-se um dos outros. Tchau, pessoal.
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4: Oba, finalzão de semana chegou. E o Gospel Show tá na área. É, tá na hora. Tá na hora de dar início ao nosso Gospel Show comigo mesmo, seu amigo Alex Gouveia, trazendo mais uma edição do Gospel Show pra você. Você vai curtir agora o melhor da música gospel, porque é gospel, é show, é claro, né não? Então compartilha aí nas redes sociais, tá? Instagram, Facebook, LinkedIn, é, LinkedIn também, onde você quiser, é, WhatsApp, status, onde você quiser, compartilha aí pra todo mundo que o seu amigo Alex Gouveia já tá no ar, tá bom? E é claro, né, aumenta o volume no máximo, porque o Gospel Show tem que ouvir no volume máximo, porque é só musicão, hein? E abrindo a nossa primeira sequência, aqui, ó.
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Olá, muito bom dia, paz do Senhor Jesus, graça e paz, shalom, como é que você está? Hashtag sexto, povo de Deus, tudo bem contigo, tudo bem com você, espero que esteja tudo bem. Bora com o modão de viola agora até as 8 horas da manhã, claro, você é muito bem-vindo aqui também, tá bom? São 4 horas de louvores, aliás, 3 horas e meia de louvores, sem intervalo, sem vinheta, sem nada, para você ir acordando, tomando aquele café, seu chimarrão, eu sou fazendo a sua mistura como queira. Agradeço de coração. Você que está acordando, você que está trabalhando, né? Muito obrigado de coração pela audiência, obrigado de coração por estar aqui na Rádio Doraya Tovalho. Você também. Muito bom mesmo, né? Então a gente solta os louvores agora para você. Então tenha uma ótima manhã, o que eu desejo para você, né? Só que trazendo rapidinho aqui, o que que nós podemos soltar um salmo do dia de hoje, né? O que é que dá para fazer nesse salmo? Se encontra em Salmo 135, para gente, né? Para gente meditar, né? Louve o nome do Senhor, louve nos servos do Senhor, louve-me. Deixa eu ler de novo aqui. Aleluia. Louvem o nome do Senhor. Louvem-no, servos do Senhor. Você que servo na casa do Senhor, dos pátios da casa de nossos deuses. Louvem o Senhor, pois o Senhor é bom. Cantem louvores ao seu nome, pois é nome amável. Deus abençoe, meus queridos. Tem todo o salmo para você meditar também. Então, deixa esses louvores aqui para você. Até às 8, se Deus assim permitir. Valeu, família. Tchau, tchau.

0: Bom dia família, tudo bem com vocês? Só interrompendo aqui a programação, que tá chovendo muito aqui e é trovada, tá gente? Então como não tem nenhum sistema de proteção como para-raio ou algo assim para cuidar do equipamento, a gente vai desligar a rádio aqui e a previsão é pelas 10 horas aliviar, passar essa trovada. Então aí pelas 10 horas a gente entra ao vivo aqui na programação, tá família? Não tem como arriscar, né? São equipamentos caros que se até o fabricante fala que no meio de uma tempestade é melhor desligar para não ter problema, então quem somos nós para temer, né? Mas mesmo que cremos em Deus, mesmo que busquemos em Deus, nós temos a certeza que toda lei que é feita na terra é válida no céu. Ou seja, tudo que é ligado na terra é ligado no céu, tudo que é desligado na terra é desligado no céu. Então nos perdoe, né? Deus abençoe tua vida e ora pela rádio aí, tá bom? Quem sabe um dia a gente consegue estar transmitindo até debaixo de trovada forte, tá? Deus abençoe. A rádio não para, ela toca normal, só que são outros louvores. Valeu família, aquele abraço, tchau tchau.
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4: 7:15.
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6: É o Gospel Show de volta na sua rádio. Aumenta o volume. Tá chegando música top.

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1: Palavra que renova e transforma. 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Ensina-nos a contar os nossos dias de tal maneira que alcancemos corações sábios. Salmo 90, 12. Não muda de estação. Já já mais sabedoria do alto.
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4: Opa, tô de volta aí por aqui com

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1: É, chegou o fim, mais uma edição do nosso Gospel Show. Fazer o quê, né? Fica triste não, tá? Tô indo nessa, mas segunda-feira eu volto com muito mais pra você. Beijão no fundo do coração, fiquem todos com Deus. Beijão grande demais. Tchau, tchau.
2: 7 horas e 45 minutos.

0: porque tá começando o programa Review Gospel, as melhores músicas gospel a partir de agora pra você, tá bom? Então, bora curtir juntinhos? Vem, cola aí no seu rádio, cola aí no seu celular, né, onde quer que você esteja ouvindo, e bora, bora cantar, junto com o programa Review Gospel que está no ar!
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0: 8 horas.
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2: Assim que as temperaturas aumentam, é comum perdermos mais líquidos através do suor. Por isso, a reposição não pode faltar. Use e abuse da água. Se você tem dificuldade em ingerir o líquido, complemente a ingestão diária com água aromatizada. Chás sem adição de açúcar, sucos naturais de frutas e água de coco.
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4: Olá, chegando para você o nosso Esporte Agora de hoje, com a minha apresentação, locutora Patrícia. E o ex-zagueiro Ricardo Rocha, tetracampeão da Copa do Mundo com a seleção brasileira, foi detido recentemente no Rio de Janeiro após não cumprir com o pagamento de pensão alimentícia. Ele quitou o débito e foi liberado. Ricardo Rocha foi detido no aeroporto Tom Jobim, no Rio de Janeiro. Ele se preparava para embarcar rumo aos Estados Unidos, uma das sedes da Copa do Mundo. O pedido foi expedido pela Justiça do Ceará. A defesa do ex-jogador afirma que o problema ocorreu por causa de divergência relacionada aos valores apontados no cumprimento de decisão judicial.
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0: 8 horas e 1 minuto.
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4: E a Copa do Mundo de 2026 marcará mais do que a primeira ausência de Galvão Bueno nas transmissões da Globo em mais de 4 décadas. Ele narra pelo SBT o seu 14º Mundial. O torneio simboliza uma mudança profunda na maneira como os brasileiros acompanham futebol, informação e entretenimento. Se durante décadas a seleção brasileira foi narrada por uma voz capaz de unificar emoções, interpretações e debates em torno de uma mesma tela, o Mundial disputado nos Estados Unidos, México e Canadá acontece em um ambiente fragmentado, no qual múltiplas plataformas, criadores de conteúdo e narrativas disputam simultaneamente a atenção do público.
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11: Muito prazer em fazer parte de mais uma edição do programa Adora Top aqui na nossa rádio. De todo carinho, de todo coração, quero desejar que Deus possa ricamente abençoar a sua vida nesta edição com os mais lindos louvores no Adora Top com Jonatas Gonçalves. Tudo de bom pra você. O nosso programa começa assim, ó.
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1: 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Você está na audiência do programa Dora Top com as mais lindas canções do seu artista predileto, da sua banda, do seu cantor, da sua cantora, da sua dupla. A gente toca um pouquinho de tudo que você gosta no Dora Top com Jonatas Gonçalves, que volta depois do intervalo com mais músicas.
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2: 8:18.
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2: 8:19.
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5: Todos os dias, uma idosa observava uma jovem sair de casa. Saía tão rápido de casa para encontrar as amigas que nem respondia quando a sua mãe se despedia. Uma tarde, vendo que ela voltava da escola, a idosa a chamou do portão de sua casa. Ofereceu a ela um chá que tinha acabado de fazer. "Queria te contar uma história", disse. A jovem não estava muito contente, mas pegou a xícara de chá e ficou esperando pela história. Era uma vez, uma jovem que tinha uma família muito amorosa, começou a idosa. Esta moça era simpática e muito popular, mas também muito vaidosa. Estava sempre buscando atenção e dizia que não tinha tempo para ficar com a sua família. Quando a sua irmãzinha perguntava, "Quer brincar comigo?" Quando a sua mãe perguntava, "Pode ficar com seus irmãos enquanto eu saio?" Ela respondia sempre que não. E depois saía para ir em alguma festa onde todos a admiravam pela sua beleza. Os amigos, o namorado, acabava que estava sempre fora de casa. Logo a moça se transformou em uma jovem mulher e se mudou para uma grande cidade, na qual tinham ainda mais refletores para iluminá-la e ainda mais pessoas para enfeitiçar com seu charme. Mas os anos passavam e a sua beleza começava a não ser a mesma. Aqueles que a admiravam tanto agora começavam a vê-la como ela era: um vaso vazio. Uma de cada vez as pessoas que a cercavam começaram a se afastar. Quando ficou completamente sozinha e desesperada, voltou para sua pequena cidade. Esperava de reatar os laços com a sua família e reconstruir o relacionamento que tanto havia recusado. Mas a sua velha casa não estava mais ali. Surpresa! Perguntou para sua vizinha onde estava sua família. Ela a olhou com piedade e disse: "A sua família foi embora faz tempo." A mulher foi tomada pela dor. Entendeu naquele momento que o amor que tinha sempre recusado da sua família havia desaparecido para sempre. A mulher de quem estou falando sou eu. A moça apoiou a xícara na mesa e enxugou os olhos das lágrimas que continuavam a jorrar. Depois olhou para a idosa que a olhava com amor, sabendo que a moça havia compreendido o que ela queria dizer com a história. Aproveite aquilo que você tem quando ainda o tem, e não pense que o amor é algo garantido. A beleza, a juventude e a saúde acabam, e as pessoas que uma vez te veneravam podem se afastar. mas o amor da família é um dom insubstituível.
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1: Programa Dora Top, já estamos de volta. Um lindo dia, uma linda tarde, uma linda noite, uma linda madrugada. Para você que está de rádio ligado, curtindo a edição do Adora Top com o Jonatas Gonçalves, tudo de bom para você.
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2: Programa Dora Top com Jonatas Gonçalves fazendo parte do seu dia a dia, com músicas escolhidas a dedo do seu artista predileto. Claro, tem um pouquinho de tudo. Tem as músicas que foram sucesso e marcaram corações, marcaram épocas. E também tem as músicas novas, os lançamentos, as novidades, um pouquinho de tudo para você ficar por dentro dos bastidores e das músicas novas dos artistas. É o programa Dora Top, que volta no próximo bloco aqui na nossa rádio.
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1: 8:43.
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3: Se, ao contrário, você entendeu que sua ação anterior se tornou surpreendentemente brilhante, sim, é verdade. Você poderá repeti-la usando Ctrl mais Y para Windows e Command mais Y em um Mac.

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3: Oi, já estamos de volta no Adora Top com Jonatas Gonçalves e o sucesso da música gospel não para. Tem mais um sucesso chegando.
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1: 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E assim, com essa, a gente vai encerrando a edição do Adora Top de hoje. Muito obrigado pelo carinho, pela audiência, pela amizade que a gente cativa, que a gente amplia, que a gente constrói todos os dias. Eu sou o Jonatas Gonçalves, muito obrigado pelo carinho e até a próxima edição do Adora Top.
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3: 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Ensina-nos a contar os nossos dias de tal maneira que alcancemos corações sábios. 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

E você também está tendo a sensação de que o tempo anda rápido demais? Parece que sim, já estamos na sexta-feira. Bom final de semana para você. 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

0: gente vai dar uma paradinha rápida em nossa programação, mas não saia daí. 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
1: 9:17.
0: Muito bem, já estamos de volta aqui na sua rádio com a melhor programação. Foi um intervalo super rápido e já trazemos mais sucessos para

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0: Ah, você sabe que eu não minto para você, né? Eu falei que seria um intervalo rapidinho para você não perder tempo. Combinado? Já voltamos com a melhor programação.

deixa aí. Verá a rádio começar. Ao vivo, povo de Deus. Hashtag Como é que tu tá? Tudo certo contigo? Tá tudo bem contigo, graças a Deus. Era pra começar um tempo um pouco mais cedo, que a trovada passou, né? Mas levamos um susto aqui, a mesa não quis ligar, mas pra honra e glória de Deus, estamos aqui ao vivo, né? Tive que, graças a Deus, levar a Cauane, primeiro dia de trabalho dela. Começou a trabalhar também, pra honra e glória de Deus. Então, tudo Deus tem uma medida certa, na hora certa e no momento certo. Amém? Glória a Deus. Hoje, dia internacional, né? Dia internacional do hashtag Sextou, povo de Deus. Tava com saudade daqueles que não queriam que a gente tivesse ao vivo, Lelo Lelo. Tamo ao vivo, hein? Deus abençoe grandemente a tua vida, onde quer que você esteja, em nome de Jesus. Quer achar um negócio aqui? Só um momentinho.

só um minutinho, procurando aqui um negócio aqui pra mim e pra você. Já lembrei disso aqui na Plaza. Aqui, ó. Vamos ver se a gente acha aqui alguma coisa aqui, ó. Aquele famosinho, né? Aquele famosinho, cadê aquele? Não, não é esse. Eu vou achar no próximo bloco aqui pra ti, né? Não lembro mais nem o nome. Pedi pra minha esposa aqui.

Agora sim, achei aqui, ó. Lelo, lelo, lelo. Hoje, dia internacional disso aqui, ó. Ó. Dia internacional. Dia internacional dos namorados. É muita fofura, né? Você que tem um namorado? Você que tem uma namorada? Uma esposa que pode apertar assim que nem esse sapinho ou um ursinho, ele tava assim, Kiko, Kiko. Parabéns, hoje dia internacional dos namorados, eu já ganhei aquele selinho de manhã cedo da esposa, glória a Deus, tem uma excelente esposa que eu amo tanto e que você também tem, se você já não tem mais, um dia você já teve, se ainda não tem, fica tranquilo, né? Fica tranquilo, tá bom? Que tem tantos outros dias que tu não precisa passar com o dia, né? Por exemplo, dia dos finados, não quer dizer que tu tem que passar confinado, dia do todo respeito, né? É dia de quem? Dia do motorista, não quer dizer que tu tem que passar com motorista. Então, por que dia do namorado tem que passar com o namorado, né? Ó, Jesus, segura essa mesa de som, gente. A mesa de som aqui de manhã cedo aqui, ela já tem alguns dias falhando, né? Graças a Deus foi uma benção essa mesa. Foi uma pessoa que doou aqui pra rádio. Mas a gente compra aquelas importadas. E isso já faz um ano já que a gente tem ela aqui.

com a pessoa que fez um furto ou recebeu e está vendendo, tá? Então toma cuidado, tá bom? Eu vou passar aqui para vocês o que foi assaltado no dia de hoje lá, só um minutinho, né? Eu não sei respeito mas nenhuma igreja, o pessoal mexendo aí, né? Um notebook preto marca Acer. É, uma câmera filmadora pequena marca Canon. É, um amplificador de cabeçote preto marca Onel para contrabaixo, né? E um amplificador para fones de ouvido marca Behringer, né? É, os equipamentos eram utilizados para a transmissão de cultos, projeção interna em templo, no templo de louvor, né? Um boletim de ocorrência foi registrado na Polícia Civil de Itaió, já está investigando o caso. Então, o que possa achar, né? E tenho certeza que vai achar que o Lucas Mafra, ele é aquele que vai atrás do problema e resolve, né? Graças a Deus, né? Glória a Deus que ainda não levaram a mesa de som, que é o mais caro que tem. Glória a Deus que isso não aconteceu, né? Mas ficamos tristes, né, gente? Assim como a igreja aconteceu isso, a gente tem medo que daqui também, sabe? Mas que Deus possa guardar, ter misericórdia de nós aqui. Somos pequeninhos e precisamos de tudo isso que tem aqui, né? Glória a Deus. Deus abençoe grandemente nossos policiais da Civil, da Polícia Militar, todo o povo aí da Assembleia de Deus Itaió, que com certeza está triste aí também pelo ocorrido, mas Deus supre tudo também. Amém? Glória a Deus. Bora lá. Deus abençoe grandemente em nome de Jesus. E eu aqui peço oração também pela minha filha, que começou hoje o primeiro dia de trabalho, muito feliz. Acordou hoje manhã cedo já pedindo se ela poder começar hoje mesmo. E já foi lá e já fiz entrevista. O cara quis fazer entrevista comigo junto também. E foi uma benção, né? Uma oportunidade que ela teve e gostou muito. Um lugar muito exemplar, um lugar onde é bem familiar, um higiene total lá também, produtos de qualidade que ela vai estar lá. Ela vai estar como aprendendo caixa e atendente também. Então, glória a Deus por isso aí, por essa vaga para ela que ela tanto queria, né? Não quis fazer parte da rádio, mas Deus tem a maneira certa, a medida certa e o tamanho certo, amém? Glória a Deus. E também, não é que não queria, né, gente? Não é que não queria, né? Tem que pensar que ela tá fazendo 19 anos, agora dia 3. E ela ficou 3 anos quase com nós aqui na rádio, né? Por mais que parou naquele meio tempo lá, daquele namoro surtado lá, vamos dizer assim, mas ela continuou, ela veio depois de volta, mas só que a rádio não consegue dar para ela aqui um ordenado, né? E você lembra quando você era jovem, como era bom, até no dia de hoje, como era bom quando você recebeu o primeiro salário, né? Muito bom, por mais que a gente, graças a Deus, não deixou faltar nada para ela, mas ela tendo o ordenado dela bem melhor também, né? Deus abençoe grandemente. E olha, quem sabe aí, quem sabe a nova locutora é a Eliane também junto, né? Quem sabe? Vamos aí, família, vamos embora. Bora de louvor, bora de canção. Você está aqui comigo, muito obrigado de coração pelo teu carinho. É bênção de Deus a tua vida e eu só tenho que te agradecer. Amém? Bora lá? Hoje dia dos namorados, vou tomar um cafezinho com a minha namorada. Agora ali já volto.

0: Mudar sua vida. Ai, canção linda, 10 horas 12 minutos. Um pouquinho atrasado, mas melhor atrasado que adiantado demais, né? Deus abençoe grandemente você que está aí ouvindo. Canção de. Canção Jonas Vilar, banda Som e Louvor, Desfaça as Malas, né? Você que está pensando em viajar, não viaja. Bom dia, família. Deus abençoe grandemente. Gente, hoje nós vamos tratar algo que tocou forte no meu coração na madrugada, né? Tá todo mundo muito preocupado com o El Niño, que tá chegando aqui. O El Niño aí tá pelo todo o Brasil. Aqui no nosso, no sul, vai ser muita, mas muita chuva, previsão de grandes enchentes. Mas claro que para Deus tudo é possível, ele pode mudar tudo. Só que com isso, o que é que vai acontecer? Primeira coisa, aqui pro sul não vai existir eleição. Isso, para quem quer que continue do mesmo jeito, é uma maravilha. Não vai ter eleição, por causa que vai estar tudo alagado, não tem como chegar. Outro detalhe, não sobre isso. Por Nordeste, muita seca. Animais vão morrer de sede, que nem eu vi quando viajava. Isso em 2001. Você andava na beira da estrada, era um monte de animais mortos pela sede, numa tremenda seca que deu naquela época pro pessoal do Nordeste. Terrível. Para os animais também e para nós, seres humanos também. Todo mundo está muito preocupado com isso. Só que Deus me acordou na madrugada e simplesmente senti o desejo muito forte hoje de nós falarmos da vinda de Jesus. Esta sim está mais perto, talvez, até do que esse próprio fenômeno El Niño. É sobre isso que vamos tratar hoje. Eu não sei qual que é a programação que vocês têm para hoje, qual que é a palavra, não vi nem o grupo que mandou, nem abri o WhatsApp aqui ainda. Vou abrir o WhatsApp do grupo da rádio para ver o que tem de mensagem. Eu vi que o Moacir mandou para mim parar de comer e fazer a programação, mas ele está lá também comendo provavelmente, né? E com certeza a esposa dele está fazendo assim, ó. Tá apertando a barriguinha, dizendo, olha como já tá grande, né? Deus abençoe grandemente, né? Glória a Deus. Obrigado, família Dorai, né? Gente, então vamos lá, que agora tá na hora do pastor Mauro Svelin trazer uma mensagem aqui para nós. Uma mensagem de esperança, uma mensagem de amor ao nosso coração. Ele vem com todo carinho trazer essa mensagem para nós todos os dias. E nós somos gratos a ele também, né? Tanto a ele quanto o pastor Lindolfo, que também traz mensagem todo dia. Tanto a cada uma irmã que traz mensagem todo dia. Tem um convite muito especial para mim e para você, que a partir de segunda-feira, né, a gente vai mudar um pouco a programação aqui da rádio, tá bom? A irmã Andresa vai começar uma programação às 3 horas da manhã para as mulheres. E eu vou estar aqui na rádio começando uma programação para os homens. É difícil? É muito difícil. Provavelmente, mas eu conto com todos os irmãos para nós estar em oração, fazendo uma grande campanha de oração. A irmã Andresa vai estar em um grupo, está colocando lá no grupo, lá na rádio, lá agora, e eu vou estar aqui trazendo para os homens aqui também, esta programação aqui, com muita oração, com a palavra. Então eu já conto com todos os dias, algum homem que está aí ouvindo, irmão Moacir, pastor Lindolfo, Monacor, Serapião, vai estar trabalhando de madrugada, vai estar amando poder estar ouvindo também a palavra. Nós vamos começar às 3 horas da manhã com uma grande campanha pelo nosso país, para as mulheres do nosso país e pelos homens do nosso país e pelo clima do nosso país aí também, amém? Eu não estou falando do clima, desse clima de hoje, né? Esse clima, que esse clima de fofura aí que vocês estão aí hoje, né? Não é esse dia, clima do dia dos namorados, sim. O clima do tempo e também o clima político do nosso país, tá? Que Deus faça a vontade dele e não a nossa, né? Que seja feito tudo conforme o agrado de Deus e não o nosso agrado, amém? Deus abençoe grandemente. Dessa previsão do tempo, é uma previsão muito forte, onde vidas vão ser ceifadas, talvez com desmoronamento, talvez com falta de água, ou talvez por muita água. Esse fenômeno El Niño, para quem conhece, é um fenômeno que aquece as águas do Oceano Pacífico e esfria as águas do Oceano Atlântico. E com isso, no meio disso aqui, ó, acontece muito tornado, muito, muito vento, muita tempestade onde que está passando esse lado. Porém, o outro lado, muita seca e muito vento. Se não tem planta, não tem árvore e não tem animal que resista. Então temos que orar muito, tá? Conto com todos vocês. Quem vai ser o primeiro irmão, homem, a trazer a mensagem para segunda-feira, já entra em contato com a gente. 3 horas da manhã. Amém? Deus abençoe grandemente, tá? Vamos lá então, pastor Mauro Svelling. A gente pede para ele trazer uma mensagem uma hora também, para as 3 horas da manhã. E assim, nós fazemos aí um teste durante a semana, né? Claro que daí depois a gente vai soltar as louvores. E pode ser que não vai todo dia começar a moda de viola, mais que eu vou programar aqui. Não é todo dia que vai ter aquela moda de viola, bem claro, né? Então vamos lá. Pastor Mauro Svelling, fala para nós o que o teu coração tá cheio para falar para nós no dia de hoje. O que que tu traz para hoje aqui para nós, pastor Mauro Svelling? Desde já agradecendo a toda a empresa Alto Vale Celulose. Opa, esse aqui não é, esse aqui, ó. Por trazer uma mensagem especial aqui com o pastor Mauro Svelling também, né? Bom dia, pastor.
1: Bom dia. Sou o pastor Mauro Svelling, da Igreja Evangélica de Confissão Luterana no Brasil. E você já se deu conta de como nós somos bons artistas? Nós somos atores. Olha, os artistas da Globo, da Record, SBT, inclusive de Hollywood, eles são fichinha diante das nossas atuações. E calma, não fique apavorado, não me xingue, mas deixa eu dizer uma coisa para você. Da porta para dentro, cada um de nós sabe o que passa. E ali nós mostramos quem nós somos. Mas da porta para fora, cada um conta apenas aquilo que quer. E aí nós somos bons. Nós sorrimos para todo mundo. Nós somos simpáticos com todo mundo. Nós tentamos impressionar as pessoas. Ou podemos estar nos matando dentro de casa. Da porta para fora, nós assumimos um papel de uma família perfeita, de um lar perfeito, de pessoas perfeitas, de um empresário perfeito, de um cristão perfeito, de um religioso perfeito. Em relação aos outros, nós somos mestres em julgar sem conhecer. Sabe, ninguém sabe o que nós passamos, porque a imagem que nós transmitimos para os outros, a maioria das pessoas sabe que não é verdade, porque eles vivem essa mesma realidade, eles também são artistas. E por isso, cada vez menos nós sabemos o que os outros estão enfrentando. Não entendemos suas escolhas, porque elas não fazem parte do nosso caminho. Porque a vida que é apresentada, representada e não vivida, ela não constrói relacionamentos. Ou ela constrói aplausos ou rejeição. Jesus chamou os fariseus de hipócritas, porque falavam uma coisa, vendiam uma imagem e faziam outra. Falar é muito fácil. Difícil é calçar o sapato dos outros e caminhar por cima das suas pedras. Difícil é reconhecer a verdade. Reconhecer que somos doentes e temos uma doença chamada pecado. É porque tentamos encobrir, como Davi no Salmo diz, enquanto eu cobri os meus pecados, até meus ossos doeram. Mas quando eu confessei, então o céu se abriu. Meu desejo e minha oração hoje é que você rompa o contrato de artista que você tem com os poderes das trevas. E você viva uma vida onde você transmite aos outros quem você é, o que você é. Não diga tudo bem quando não está tudo bem. Não retenha as lágrimas quando a vontade é que elas rolem pelo seu rosto. Mas também não retenha o riso, porque algumas pessoas ao teu lado não o suportam. Seja a pessoa que nasceu no coração de Deus desde a eternidade e viva, sem esconder, sem maquiar, sem representar. Seja autêntico. O mundo precisa de autenticidade, mas de uma autenticidade que constrói e não destrói. Jesus foi odiado pela sua autenticidade por uns, mas amado por outros e seguido por nós. Então aproveite esse dia. Quebre as máscaras, tire-as e seja você mesmo, com seus erros, seus acertos, suas lágrimas, seus risos, sua alegria e sua tristeza. O mundo precisa de pessoas humanas. Já tem artista demais destruindo esse mundo. Pense nisso, reflita sobre isso e tenha um bom dia hoje. Amém.
0: Amém. Muito obrigado, pastor Mauro Svelin. Que Deus abençoe. Linda mensagem para mim e para você, né? Que está aí ouvindo a Rádio Doraia do Vale. Gratidão, pastor. Essa mensagem já vou postar também no Facebook da Rádio Doraia do Vale. Hora certa para você, 10 horas 23 minutos. Hoje é uma programação corrida, então não vou citar o nome de quem estava na madrugada, somente os áudios, tá? Quem estava desde manhã cedo mandando. Então, se você quer pedido de louvor ou algo assim, tem que correr para conseguir alcançar tempo, porque hoje o tempo está reduzido aqui para nós, mas vamos conseguindo em nome de Jesus. Amém? Glória a Deus. Obrigado a cada um que está aqui junto com a gente, mandando bom dia aqui para nós aqui, né? Obrigado aí a todos, né? Hoje, dia 12 de 6 de 2026, Dia Internacional das Namoradas e dos Namorados aí também, né? Mas não vai querer pegar também, se prevalecer também, né? Não vai se prevalecer e sim respeitar com muito carinho, muito respeito. Lembre-se da primeira vez que vocês se encontraram, né? Lembra quando estava tudo assim bonito? Quando estava tudo assim, cabelinho douradinho, não faltava cabelo, não tinha baliga. Faz muito tempo isso, é desse jeito mesmo. Mas lembro que essa pessoa que está com você, um dia ela falou te amou, né? E tudo isso, eu tenho aqui, por exemplo, a irmã Eunice, que está aqui ouvindo a rádio nesse instante, que ela testemunhou aqui uma vez para ela, que ela começou a falar para o esposo, eu te amo, eu te amo, eu te amo, eu te amo. E agora ele até ao vivo, até na rádio, fala o quanto que ele ama essa esposa dele também, né? Então, obrigado a todos que estavam até na madrugada. Então, vamos soltar aqui os áudios que tem aqui para baixo, aqui para a gente conseguir ouvir. Dona Quitéria, bom dia.
2: Bom dia, Eloy. Bom dia, Pai de Jesus Cristo. Bom dia. Bom dia, Cauane. Bom dia, Eliane. Bom dia, Pai.
0: Cauane não está ouvindo hoje. Né?
2: Todos vocês, todos que escutam a rádio.
0: Amém.
2: Bom dia para todos, irmão, irmã, pastores, pastoras. Deus te abençoe. Bom dia. Que Deus te abençoe, Eloy. Deus te abençoe.
0: Muito obrigado.
2: Deus que abençoe a sua saúde. Deus que abençoe a sua casa. Deus te abençoe. Deus sempre está te dando livramento, que te livra de todo mal,
0: mãe,
2: nada de ruim aconteça nem com você nem com a tua família. Então, que Deus te abençoe todos vocês, abençoe a sua voz, seja abençoado pelo Espírito Santo de Deus, em nome do Senhor Jesus Cristo.
0: Amém, glória a Deus. Muito obrigado, irmã Quitéria, por essas bênçãos. Preciso de muita oração de vocês, tá, povo? Preciso de muita oração de vocês. O inimigo está furioso contra nós aqui da rádio, contra poder falar dessas palavras aí da vinda de Jesus. Ele está furioso, né? Deus tem mostrado sonhos que deixam a gente inquieto, sonhos que deixam a gente preocupadíssimo, né? Bom dia, Deus. A Denise de Pouso Redondo mandou assim, ó. Bom dia, Deus preparou bênçãos para você hoje, amém. Creio em nome de Jesus, amém. Editio, bom dia. Editio, estamos pensando em visitar vocês hoje, tá? Mas só se estiver ouvindo a rádio, senão não, né? Dirce Vires aí, de Vitor Marçum, Deus abençoe grandemente em nome de Jesus. Maria Luísa também junto com a gente, obrigado de coração. Silvério aí junto com a gente aí também, muito obrigado. Na Cor Serapião, 9 horas 14 minutos. Olha aí, ó.
3: Bom dia, Raida Durael, Tovale. Bom dia, Brasil. Bom dia, Eloy e família. Bom dia, povo desconectado. Já nessa sexta-feira abençoada. Com chuva em Florianópolis, glória a Deus, essa chuva abençoada chegou em Florianópolis. Conectado nesse exato momento, 19 pessoas no meu aparelho. Bom dia família Ferrari, lá em Polônia, São Paulo. Bom dia pastor Ronaldo, pastor Leão, Rio de Janeiro, Bispo Moisés, Rio de Janeiro. Bom dia Paulo Segurança, bom dia por Deus, bom dia pastor, nosso pastor, sempre esqueço, Marcos Ellen, daí povo de Deus que estão conectados no exato momento. Então, Eloy, já vi as horas, são 9h13, acordei agora, Eloy, depois, né? E a Fátima também já fez aquela oração dela de joelhos. Estou preparando um cafezinho, Eloy. Estou preparando um cafezinho, baixou um pouco a temperatura, glória a Deus, Eloy Lopes, né? Faz parte, glória a Deus, em glorificar pela essa chuva que está caindo no estado de Santa Catarina. Eloy. Vamos à hora, Eloy, 9 horas e 13 minutos, 9 e 13 na grande Florianópolis, Eloy. Vamos de louvores. Vamos soltar qualquer música, né? Um hino, né? Então vamos sua presença com o Arnaldo Buquerque, né? E o Arnaldo Buquerque, sua presença. Não, sexta-feira, Eloy.
4: Não, senhor Marcos, o dia que tem põe aí sim, não põe. Eloy. Você é especial, velho.
3: Então, Eloy, a Fátima já falou aqui para
0: não tocar
3: essa música, Eloy.
0: Eu já ouvi.
3: Você é especial, Eloy.
0: Uh-huh.
3: Você é especial. Uh-huh. Eloy, manda o link para minha cunhada, Mari, uh-huh. Que ela está lá em Dayal, aguardando. Então, só tem o WhatsApp, mas não tem o link da rádio. Manda para ela aí, a Mari, entendeu? Para ela baixar lá, para ela ouvir e mandar também. Bom, Eloy.
0: Amém, pastor.
3: Você é especial, Eloy.
0: Obrigado.
3: Você, tua família, Jesus Cristo, povo de Deus, conectado nessa rádio. Vamos lá, Eloy.
0: Amém. Obrigado de coração, irmã Fátima. Isso aí. Bota a ordem na casa, né? Ah, onde você viu? Quero botar o louvor lá, onde o dia de hoje, que você é especial. Ele não entendeu que você é especial, ela tá falando pra ti, irmão. É pra ti que ela falou que tu é especial. Ô, varão de Deus. Bora de louvor, família.

0: Glória a Deus, que maravilha, né? Canção linda, Deus abençoe grandemente, em nome de Jesus. Glória a Deus mesmo por esse louvor, né? Você é especial, meu irmão, minha irmã, né? Você que tem o sonho hoje de ter uma namorada ou um namorado, ou sentir falta de alguém que já partiu, ei, calma teu coração, tudo é no tempo certo, amém? Irmã Cláudia, Cláudia de Papanduva, mandou uma pregação aqui, nós estamos com o horário curto, né? Como que é uma pregação dentro da própria igreja, então a gente deixa para a pessoa que está no grupo, né? Quando é particular para a rádio aqui, a gente solta aqui também, amém? Deus abençoe. Irmã Mari de Pouso Redondo, bom dia família abençoada, amém? Deus abençoe. Eu e a Denise de Pouso Redondo queremos participar do sorteio. É verdade, tem participação hoje, tem, olha, já tinha até esquecido, tem 4 sorteios hoje, hein? 4 sorteios, né? Deus abençoe grandemente cada um que está aí junto. Eliana, cansa um papel lá, eu só estou com a agenda aqui, por favor. Irmão Moacir.
1: Graça e paz, povo de Deus. E aí, meus queridos, tranquilo com vocês? Só na benção? Meus amados, que Deus abençoe todos os irmãos aí que estão ligadinhos pela Rádio Adraia Tovale. Que Deus abençoe a mãe Eloy, sua família. E eu quero deixar um lindo louvor com os irmãos aí, né? Com Cálita, você não é casa abandonada. Que Deus abençoe a todos, meus queridos. E eu também quero participar do sorteio.
0: Só porque tem comida, né? Ele quer participar do sorteio, né? Um abraço, Moacir. Deus abençoe. Você não é casa abandonada, né? Você não é casa abandonada. Aqui, ó. Você não é casa abandonada. Tá na agulha, então toca um pedacinho. Antes eu quero que já pegar aqui, leio aqui eu também um versículo aqui pra você, aqui, ó. Pra gente meditar nessa palavra que eu tinha separado. Ih, já apaguei, não tá aqui. Aqui hoje a gente quer falar sobre um dos versículos aí, sobre a volta de Jesus Cristo, que está tudo se cumprindo, né? Em Atos dos Apóstolos, capítulo 1, versículo 9 ao 11. Você tem a oportunidade de buscar a tua Bíblia lá, acompanhar junto com a gente aqui também, né? Muito importante isso aí. Então a gente vai estar lendo alguns versículos para saber que a vinda de Jesus está tão perto. Tão perto que os grandes poderes das nações, né? Os mais ricos que tem, estão estocando cada vez mais alimento nos seus bunkers, achando que lá dentro Deus não vai cobrar eles, que eles possam. O sonho deles é viver com a terra, né? Tanto é que eles querem eliminar certa quantidade de pessoas da terra para que eles possam sobrar ar, sobrar tudo isso, né? Mas vamos lá então nesse versículo aqui, ó. Tendo dito isso, foi elevado às alturas, enquanto eles olhavam, e uma nuvem o encobriu da vista deles, e eles ficaram com os olhos fixos no céu, enquanto ele subia. De repente, surgiram diante deles dois homens vestidos de branco, que lhe disseram: Galileus, por que vocês estão olhando para o céu? Então mesmo Jesus que dentre vocês, este mesmo Jesus que dentre vocês foi elevado aos céus, voltará da mesma forma como o viram subir. Atos dos Apóstolos, capítulo 1, versículo 9. E assim a gente vai lendo aqui. Aqui tem vários versículos para a gente ler aí, e ir meditando sobre esses versículos, tá? Então, bora lá com esse louvor. Já tem mais participação. Então, não sei se eu vou conseguir botar todos os pedidos de louvor, né? Deus abençoe. Mecânica ES. Gostaria de participar do sorteio. Mecânica ES, ó. De onde que é essa? Participação novo aí, ó. Novo integrante aí do grupo. Que benção. Tá participando. Mecânica ES. Passa teu nome pra gente saber quem é você, né? A Arlene mandando pra nós aqui bom dia também. Mandou um versículo também. A Maria Luísa Bosqueto. É dia dos namorados. Isso aqui é uma IA, então é difícil a gente conseguir achar, mas vamos tentar. Ela mandou para o senhor, irmão. Queria ouvir este hino, oferecer para o meu amado, ó, namorado eterno, namorado, esposo e lindo marido, o Amarildo, e que amo muito ele. Quero participar do sorteio, está participando. Deus abençoe Rosalina, junto com a gente também. A Eunice, bom dia. Deus abençoe grandemente também. A irmã Andresa mandou o áudio que a gente vai soltar ali depois também, né? Obrigado de coração. O Emerson mandou pra gente aqui, né? Aqui é o comunicado, né? Comunicado que informamos aos nossos irmãos que o templo sede da Igreja Assembleia de Deus de Itaió foi alvo de furtos entre a noite de terça-feira e a manhã da quarta, né? Perdão. Na noite de terça-feira, 9/6, e à tarde dessa quarta-feira, 10/6. Olha só. Então, pode cuidar porque os caras estão intencionados em buscar, hein? Vigia, né? Os criminosos invadiram as dependências da igreja e subtraíram os seguintes equipamentos: um notebook preto, marca Acer, uma câmera filmadora pequena, marca Canon. Canon quer dizer Canon, tá escrito, tá, gente? Um amplificador de cabeçote pequeno, marca Onel, para contrabaixo. Para quem não conhece, é uma caixa amplificada, tá? Só que para contrabaixo, ele não vai sair voz, vai sair só o som grave, né? Então, só para saber que é isso. Um amplificador para fones de ouvido, da marca Behringer. E os equipamentos eram utilizados para transmissão do culto e projeção interna no templo pelo grupo de louvor. Um boletim de ocorrência já foi registrado e a Polícia Civil de Itaió já está investigando o caso. Pedimos a colaboração de todos os irmãos, caso tenham qualquer informação que possam auxiliar nessa questão. Amém? Irmã Nilda, bom dia, povo abençoado por Deus, graça e paz, bom dia, Deus abençoe. Irmã Eunice, vou ter que dar uma saidinha, logo logo volto, amém. Irmã Fátima Serapião, ô glória, irmã Fátima, bom dia.
2: Bom dia, pastor Eloy. Bom dia a todos os ouvintes dessa grande programação que tem sido bênção em nossos lares. Bom dia, povo de Deus. Eu quero aqui homenagear meu esposo hoje, que é dia dos namorados, e agradecer a Deus, né, pela vida dele, a saúde dele. Que o Senhor venha abençoar grandiosamente a vida dele. E oferecer um louvor, Filho do Homem, com Benedito Felizardo. Agradeço a Deus pela vida do meu esposo, que Jesus abençoe a ele nesse dia e todos os dias da sua vida. Deus abençoe o povo de Deus, que o Senhor venha abençoar cada um de vocês nesse dia. Que as bênçãos do Senhor estejam sobre a vida do irmão Eloy, sua família e todos os ouvintes que estão nessa programação abençoada. Um grande abraço a todos, Deus abençoe.
0: Amém, glória a Deus, que benção, né? Olha só, Serapião, a tua namorada, meu amigo, tua namorada tá aqui parabenizando você. Mas você acha que ele ia deixar por menos? Ouve aí.
3: Bom dia, Eloy. Novamente, Eloy. Eloy, já vi a hora, Eloy.
0: 10:43.
3: 15 minutinhos para as 11 horas. Continua chovendo.
0: Agora adiantou.
3: Graças a Deus, Eloy. Garoa, gostosa. Já estou preparando o almoço do meu amor, né? E logo ela vai almoçar. Só benção, né, Eloy? Aí, bom dia pro varão de Deus, Moacir. Né? Hoje o pirulito, Eloy. O pirulito, tudo agasalhado, tá? Esfriou bastante. Glória a Deus. Eloy, manda um linkzinho da rádio para Mari, a minha cunhada lá em Dayal, que está aguardando para entrar na programação. Eu te enviei aí a entrada dela, mas ela não consegue acessar. Então manda um link para Mari Vilã, lá em Indaial, para minha sogra também, Ivani, meu sogro lá, o Otávio, os demais, o Zeca está na escuta, o povo dele lá em Indaial também, aquele povo que está conectado também, tá bom, Eloy? Bora, Eloy.
0: Amém, tô procurando aqui, o link da rádio, o link do grupo, da rádio, né, pastor? Já tô enviando aqui também, aqui, ó, provavelmente o telefone dela é um iPhone, aí muda um pouco o link aqui, tá? Quem tiver ouvindo aí, aqui, já consegui aqui, quem tiver aqui o aplicativo do iPhone, me envia aí pra ajudar melhor ainda rapidinho aqui, né? Deixa eu achar aqui outros louvores aqui, né, que tá aqui, pastor Lindolfo, tá aqui, não, aqui, pastor... Na cor Serapião, esse aqui mesmo, aqui, ó. Por que que não apareceu aqui? Eu boto compartilhar e não apareceu no WhatsApp. Agora entendi. Isso aqui não é para compartilhar, isso aqui é outra coisa. Não é que tá aqui para compartilhar. Vou tentar essa daqui de volta aqui para ela ver se ela consegue. Ô, irmã, pede para ela acessar pelo Google, procurar no Google, irmão. No Google tem várias páginas da rádio ali, vai ser fácil para ela poder acessar aí também, tá? Ela vai poder ouvir lá pelo Google, daí lá também tem como ela baixar o aplicativo também. Vai ser benção ela tá aqui junto, tá? Vai ser muito benção aqui. Só deixa eu procurar aqui rapidinho, família. Solta o louvor aqui para ganhar tempo. Bora lá, família. Tem participação. Tem irmã que tá aqui junto com a gente aqui. Pastor Lindolfo, já ouço teu áudio lá, tá? A irmã Larissa tá ali também, já ouço teu áudio também, Larissa. Deus abençoe.

0: Glória a Deus, que maravilha, né? Benção de Deus, né? Mano, Fátima, já vou procurar teu louvor aqui. Tava atendendo aqui os particulares, já mandei pra ti na cor ali o hino ali também, né? O hino não, o site da rádio. Já respondo você aí também. Quem está aqui junto comigo aqui também participando é a irmã Larissa. Bom dia.
1: Bom dia, Eloy. Bom dia, família. Bom dia, ouvintes dessa rádio maravilhosa. Sextou, graças a Deus. E por aqui tá saindo sol. Cessou um pouco a chuva. E eu quero desejar uma ótima sexta-feira para todo mundo. Uma sexta-feira muito abençoada, muito gostosa de viver. E também eu quero dedicar um louvor do GC Aguiar chamado O Processo para minha mãe. E também eu quero pedir um louvor, que ele é inglês, eu não sei falar o nome, então eu vou estar mandando ele aqui para você, lá, para dar uma animada nessa sexta-feira. E eu também quero participar do sorteio, viu? Um beijo, pessoal!
0: Valeu, Larissa! Aí tem dicção vocal, hein? Aí sim, né? Olha que chique! Deus abençoe grandemente, em nome de Jesus. Já tá aqui junto aqui, esse louvor aqui para você. Obrigado de coração, né? Irmã Fátima, já vou ouvir o áudio ali de volta para... Pra gente poder soltar o louvor pro teu esposo aí também. Muito obrigado, né? Obrigado de coração a todos vocês que estão aqui participando. Frank Aguiar. Gente, eu sugiro você botar o som de vocês. Mas não é Frank Aguiar, é o processo. Guilherme Franco. Tem que ouvir o áudio de novo, já misturou. Já misturou tudo. Aqui tá Guilherme Franco aqui. Mas enfim, bora lá ver aqui, que né, participando aqui, mais participações. Deixa eu aqui dar um alô aqui especial. Quem mais aqui tá mandando alô? O Rodrigo da Isolde tá junto com a gente aqui participando também. Muito obrigado, Rodrigo. Botou aqui que quer participar do sorteio também. Deus abençoe grandemente. Um beijo para minha linda esposa Eliane. Oi? Passou aqui também, aqui, ó. Deus abençoe. Em nome de Jesus. Amém? Glória a Deus. Hora certa para você, 10:53, tempo corrido. Então, vamos aqui ó, a mais um versículo para meditarmos nesta manhã. Aqui se encontra em Tessalonicenses, capítulo 4, do 16 ao 17. Pois

dada a ordem com a voz de arcanjo e o ressoar da trombeta de Deus. E o próprio Senhor descerá dos céus, e os mortos em Cristo ressuscitarão primeiro. Depois nós, os que estivermos vivos, seremos arrebatados com eles nas nuvens para encontrarmos com o Senhor nos ares, e assim estaremos com o Senhor para sempre. 1 Tessalonicenses, capítulo 4, versículo 16 ao 17, para refletirmos nessa manhã. Eu não sei se essa aqui é o louvor que ela pediu, que agora estou mais perdido aqui, mas essa aqui, ó, Frank, não acho que é Frank, essa aqui mesmo. Eu vou soltar um pedaço aqui, irmã Larissa, olha se é essa aqui mesmo aqui, ó.

0: Só pra ouvir aqui o áudio rapidinho. Acho que não é esse daqui, não. Aqui, ó, ela mandou um áudio aqui pra nós. Aqui, ó. Cadê o áudio dela aqui?
1: É esse mesmo, Eloy. Só mudou o cantor, mas é esse mesmo louvor. Obrigadão, viu?
0: Ah, José Aguiar. Ah, tá. Então tá bom, então. Então vamos achar esse louvor aqui. Mas então, já que tá tocando isso, pra não perder tempo, vai esse mesmo agora, né? Desculpa aí que eu troquei tudo.

0: E é você, que é você.
1: Muito bem, mais um louvor de frente, né? Só o cantor trocado errado, mas essa aqui é a Larissa oferecendo para sua mãe. Deus abençoe. Tô devendo dois louvores ainda aí, já vou cansar todos vocês. Mas agora tem uma palavra especial com o pastor Lindolfo. Bom dia.
2: Bom dia a todos, na paz do Senhor Jesus Cristo. Neste momento aqui, eu gostaria de ler uma palavra que fica no Evangelho de Mateus, né? No capítulo 4, do versículo 17 a seguir, que fala o seguinte: desde então começou a Jesus a pregar e a dizer: arrependei-vos, porque é chegado o reino dos céus. E Jesus, andando junto ao mar da Galiléia, viu dois irmãos, Simão chamado Paulo e André, os quais lançavam as redes ao mar, porque eram pescadores. E disse-lhe: vinde após mim e vos farei pescadores de homens. Então eles deixaram logo as redes e seguiram-no. Glórias a Deus, né? E adiantando-se dali, viu outros dois irmãos, Tiago, filho de Zebedeu, e João, seu irmão, num barco, com seu pai Zebedeu, consertando as redes, e chamou-os. Eles, deixando imediatamente o barco e o seu pai, seguiram-no. E percorria Jesus toda a Galiléia, ensinando nas suas sinagogas e pregando o Evangelho do Reino, e curando todas as enfermidades e moléstias entre o povo. Glória a Deus, né? Se nós vermos aqui antes um pouco, logo que Jesus foi batizado, ele foi levado pelo Espírito ao deserto, né? Para ser tentado por Satanás. Depois das tentações de Satanás, Jesus voltou e começou então seu ministério. Glórias a Deus, né? Mas o que eu acho muito incrível, que ele, vendo os pescadores, pessoas que estavam trabalhando, não eram pessoas que estavam ali descansando, né, ou ruaceiro, parado, mas sim estavam trabalhando. Jesus chegou e convidou-os, e eles lançaram mão do que estavam, né, largaram, quer dizer, o que estavam ali a fazer, e seguiram Jesus no mesmo instante. Né? Vinde após mim e vos farei pescadores de homens. Glórias a Deus. Isso chama atenção para nós hoje, que eu vejo assim que hoje você prega o Evangelho, você fala com alguém, com um e com o outro, com o vizinho, com o teu amigo, e pergunta: quer seguir Jesus? Quer converter-se? Nunca está na hora, não chegou ainda o momento, ainda é cedo. E assim vão levando, vão dando de barriga, né? Vão levando, empurrando com a barriga, e não decidem. Eu vejo que naquele tempo Jesus fez ali quatro seguidores dele no instante. Jesus chegou para os outros dois também, né, que estavam ali com seu pai, ali no barco, consertando as redes. Também estavam trabalhando. Estavam ocupados, mas Jesus chegou e disse: olha, sigam-me. E eles largaram as redes, e seu pai, o barco, todo o seu trabalho, e seguiram a Jesus. Eu olho para mim também, eu não me, me, Não fico fora disso, né? Eu olho para mim também. Quantas coisas eu já podia ter largado e seguido, fazer a obra do Senhor Jesus, pregar o seu santo evangelho, né? Mas tem coisas que nos prende. É errado isso, mas tem coisas que nos prende tanto. E nós achamos que sem isso nós não podemos viver nesse mundo, precisamos ter tudo isso e muito mais, em busca, né, de ouro e prata, em busca do dinheiro, em busca disso, daquilo, de bens materiais. Nós somos muito ligados a essa terra, a esse mundo, as coisas desse mundo nos prende. Eu vejo por esse lado, nesta palavra, que o Senhor fala comigo, e está falando contigo também. Desprendemos de algumas coisas para seguirmos a palavra de Deus, para seguirmos a Jesus, para pregar o seu santo evangelho, para irmos em frente, não ficarmos aí amarrados, né, presos em tantas coisas. Ah, hoje não posso. Né? Hoje eu não posso porque eu tenho tanto o que fazer, tenho isso, tenho aquilo. Será que você não enxerga que eu sou uma pessoa ocupada? Aí você vem falar do evangelho, vem falar de Jesus, vem falar de perder horas num culto. Né? Será que nós perdemos horas em um culto? Ou é o momento qual nós ganhamos? O melhor momento que nós ganhamos é quando nós estamos lá louvando a Deus, buscando a Deus, ouvindo testemunho, ouvindo a palavra de Deus falando comigo e com você. É esse momento que nós ganhamos, porque ali estamos nos enchendo do Espírito Santo, sabedoria, enchendo de fé. Nós estamos ali alimentando a nossa fé para seguirmos em frente. Glórias a Deus. Já até não estou falando assim para viver somente na igreja, mas sim buscar de Deus. Buscarmos enquanto nós temos tempo, porque haverá um tempo que nós não temos mais tempo de buscar. Né? O tempo vai passando e quando vê, é tarde demais. Vamos levar como experiência para nós hoje. Jesus sempre dá um toque no coração de alguém e diz, levanta e siga-me. Porque seguindo a Jesus, nós estamos caminhando num caminho de luz, num caminho de paz, num caminho de esperança. Nós estamos numa escola aprendendo com o Espírito Santo que nos ensina e nos faz lembrar de tudo que o Senhor tem falado. Glórias a Deus. Como é que está o nosso coração? Nós estamos vivendo algo assim de esperança na palavra de Deus? Ou estamos deixando o tempo passar? Ou Jesus já passou várias vezes no caminho da tua vida e perguntou-se, quer seguir? Quer seguir-me? Quer ir comigo? Quer ouvir uma palavra? Vamos comigo para aprender algo diferente, algo profundo, algo que nessa terra nós não encontramos. Nós não encontramos mais a palavra de Deus em bens materiais, em dinheiro, em riqueza. Mas a palavra de Deus é única. É a única que nos leva à salvação. É a única que nos faz entrar no reino celestial. E Jesus tem prometido um lar para nós, distante dessa terra. Você está preparado para isso? Ou ainda falta muito? Já não, nem começou ainda. Comece hoje. Glórias a Deus. Se decidiu seguir a Jesus, não perca mais tempo. Largue algumas coisas dessa vida que te amarra, que te afasta da presença de Deus e siga o Senhor. Porque Ele é digno de toda honra e toda glória. Amém? Fico com esta palavra em nome de Jesus.
1: Amém, pastor. Obrigado de coração por essa mensagem mensagem muito linda, né? Glória a Deus, glória a Deus. Eu escrevendo o nome do sorteio e tudo, não queria ouvir o áudio da irmã Fátima lá pra gente poder botar a tocar. Fiquei escutando a palavra do pastor e escrevendo o nome das pessoas que estão no sorteio de hoje. São 4 sorteios, tá, família? 4 sorteios, tá bom? Deus abençoe grandemente, em nome de Jesus. Glória a Deus, me afoguei aqui, só preciso de uma água rapidinho e já estamos seguindo em frente.

0: Ai, ai, ai, não é fácil, ó. Também tá com esse reflusco. Aí incomoda, né? Mas aqui em frente. Vamos ver só aqui o final do áudio da irmã. Cadê o nome? Da irmã, da irmã, da irmã, da irmã. Fátima. Fátima. E glória a Deus que não é Fátima Berna. Não é isso aí mesmo, é Fátima Serapião. Que chique, né? Ó, louvor.
1: Venha abençoar cada um para a vida que está nessa programação. Grande abraço a todos, Deus dia e todos os dias da sua vida. Deus abençoa o povo de Deus. Que o Senhor venha abençoar cada um de vocês nesse dia. Que as bênçãos do Senhor. E oferecer um louvor, Filho do Homem, com Benedito Felizardo.
0: Aí sim, já
1: agradeço
0: agora,
1: a Deus,
0: né?
1: Pela vida do meu esposo, que Jesus abençoe a ele nesse dia e todos os dias da sua vida. Deus abençoe o povo de Deus, que o Senhor venha abençoar cada um de vocês nesse dia.
0: Amém. Obrigado, irmã Fátima. Deus abençoe grandemente também a tua vida. Filho do Homem, Benedito Felizardo. Aham, canta muito também, né? Mas ela fala pra não tocar, mas ela vai lá pra agradar o marido, bota o mesmo louvor, né? Filho do Homem com Benedito. E ainda devo louvor da Maria Luísa e louvor da quem mais aqui? Larissa, né? Já vamos achar aqui também. Benedito! Tá aqui. Pois é, né, gente? Esses nomes raiz não tem mais, né? Ninguém não coloca mais Benedito, ninguém não coloca mais Marlene. Já repararam? Né? Esses nomes assim mais antigos, né? Dona Quitéria. Ninguém não coloca mais. Irma Sartotti, ninguém não coloca mais. Né? Pois é, né? O que que tá acontecendo? O que que está acontecendo, família? O que que tem esses nomes antigos que ainda não está mais botando esses nomes? Tudo agora é Cauã, Cauê, Lelê, Lelê, Lelá, Lili, Lilô. Deus abençoe. Quem está aqui junto comigo aqui também, que está participando, a minha cunhada Silvana de Joinville, ela mandou a paz. Um abraço para todos os eternos namorados da rádio Adorai. E para o meu eterno namorado Fábio. Amo muito você. Toca Cassiane. Amor verdadeiro para todos os ouvintes ouvir. Hoje aqui em casa é só love. Que chique, né? Que chique. Aí eu dou valor e me refiro, né? Aí eu dou veleiro mesmo. Ô Silvana, mas tu tá enganada, Silvana. Tu tá enganada de sair eterno namorado. Sabe que não existe isso aí. Nós somos crente, né? E qualquer dia lá que tu foi lá fazer o casamento, naquele aquele dia que tu foi fazer o casamento, o pastor falou bem claro: até que a morte os separe, depois é um pra cada lado. Não é bem isso? Bem isso aí mesmo, né, família? Não adianta dizer, ah, eu vou ser casada com ele lá de volta lá. Não é assim não, né? Não é bem isso aí, né? Eu ia contar aqui, tem umas piadas que conta no mundo, mas vai ter gente que vai se escandalizar. Então eu não vou contar não, né? Bem isso aí.

Muito bem, agora um louvor em inglês a pedido da nossa irmã Larissa. Larissa aí também escolhendo um louvor em inglês. Inglês, não sei se vai ser isso aqui, mas ai, ai, ai. Tomara, tô com medo. Eu tenho medo de botar os louvores em inglês.

Muito bem, olha a hora certa, 11 horas 28 minutos. 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Tem 4 sorteios daqui a pouquinho, povo de Deus. Ah, 4 sorteios. Bora participar que ainda dá tempo, viu? Bora lá, bora lá. Né? Tem tanta Maria, até agora tem dois, tem duas Marias só, né? Tem duas Maria participando até agora. Bora lá, manda seu alô pra cá, 47984416656, 11 horas 28 minutos. Essa é a sua rádio, Rádio Eldorado do Vale, 3 anos e 8 meses, levando a palavra de Deus com muito amor, muito carinho, muito respeito por todos aí também. Não importa a sua denominação religiosa, o que importa é que você está aqui junto com a gente, adorando esse Deus maravilhoso. Leandro Bode, Pouso Redondo, mandando para nós aqui Efésios 4:31 ao 32 pra gente, né? Toda madrugada. Na que tá aqui, nesse zoom aqui não vou conseguir ler. Mas tá ali no grupo para vocês lerem também, quem tá no grupo. Aliás, você que não tá no nosso grupo da Rádio Dourado Vale, super recomendo você entrar no grupo, hein? Todos se tratam lá como uma grande família, gente. Não tem nada de futebol, não tem piadinha, não tem brincadeirinha. E sim mensagem de motivação, mensagem aí para você prosseguir e fazer cada vez melhor. Bom dia, família Dourado Vale! Essa é a sua rádio, bora, Rádio Dourado Vale. Quem tá aqui junto com a gente, que mandando aquela lua especial também, a irmã Aurora Zanis, lá em União da Vitória, junto com a gente aqui também. Aqui ela mandou assim, ó, às vezes serão dias de chuva, às vezes serão dias de sol, mas em todos eles, uma certeza, Deus nunca te deixa só. Bom dia! Linda mensagem, Maria. Não, essa aqui é a Aurora Zanis. Saudade da tua irmã, viu? A irmã Inês, né? A irmã Inês aí abandonou a gente, né? Irmã Inês. Povo de Salete, a Melânia, todo aquele povo lá. O nosso irmão que sempre tá ouvindo, vamos orar por ele também. O nosso irmão Tim Maia. Tava passando por um processo de saúde aí também, tá recuperando. Deus abençoe grandemente, né? A Maria Luísa Busquete pedindo louvor, Aline Barros, Soube Que Me Amava. Oh, lindo louvor, oferecendo especial pro marido dela, o Amarildo. Oi, Amarildo. 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Soube Que Me Amava, esse louvor também é lindo, tá? 10 horas 30 minutos, tem mais, já uma mensagem aqui com a Andresa, convidando vocês para a partir de segunda-feira, 3 horas da manhã, e eu vou entrar aqui 3 horas da manhã, não. Eu falei o que é, Eliane? Não entendi. Ah! 10 o quê? 10 e 30? Ah, algum país é 10 e 30, aqui para nós é 11 e 31. Ah! Deus abençoe grandemente, né? Vamos lá, mais um versículo daquele ali lindo pra gente meditar também aqui nessa manhã. Vamos ver o que é que tem esse versículo aqui de hoje, que é o terceiro, então. Deixa eu ver aqui o terceiro aqui, ó. Marcos 13, 32, né? Quando ao dia e a hora, ninguém sabe, nem os anjos, nem o céu, nem o Filho, senão somente o Pai. Ou seja, nem Satanás, muito menos, não vai saber o dia que Jesus virá. Por isso, tem todas essas armadilhas, todas as preparações. Aí você diz assim, ah, mas o anticristo não veio pela minha Bíblia ainda. Ah, a minha Bíblia é diferente, a minha religião fala isso. Ô, moço da religião, ei, Satanás é astuto. Desde o princípio, desde a partida de Jesus, quando Jesus subiu ao céu, ele já preparou o anticristo, porque ele não sabia quando Deus ia buscar a igreja. Então, ele já tem o anticristo preparado desde o início. Como agora já se cumpriu todos os episódios quase que estão na Bíblia, então, que buscamos. Como todo mundo está preocupado no nosso país aqui com esse fenômeno do El Niño, né? Esse El Niño ali, que todos possam estar mais preocupados com a vinda de Jesus, que talvez nem chegue a ver o tal do El Niño, senão depois tu fica no El Niño del Diabo. Vigia, tá? Busca Deus, se reconcilia,
busque a palavra de Deus, pregue a palavra de Deus, ajude a compartilhar a palavra de Deus. Uma ideia, já ajude a compartilhar a rádio aqui, tá? Compartilhe a palavra de Deus, tá bom? Porque senão não vai ser El Ninho, vai ser sim, El Ninho del Diabo, né? Vigia. Ai, moleque, tu fala palavrão. Não é palavrão. Foi Deus que instituiu esse nome, então não é palavrão, e sim ao lugar da condenação. E eu não quero que seja lugar nem da minha condenação, nem da tua. Então, temos que buscar esse Deus maravilhoso. Amém? Amém, né? Quem está junto com a gente aqui também, pastor Lindolfo, não, esse aqui é o pastor Paulo de Blumenau. Ele mandou assim, ó: atire o seu pão sobre as águas, e depois de muitos dias você tornará a encontrá-lo. Eclesiastes 11:1, né? Deus abençoe grandemente. Bom dia, um dia iluminado pelo Espírito Santo para você. O que quer dizer essa palavra aqui, irmão Eloy? Atire o pão sobre as águas. Como é que eu vou jogar um pão na água se ele, eu sei que ele vai desmanchar daqui a 10 metros e daqui a 20 metros os peixes vão comer tudo? Como que é isso? Isso aqui muitas vezes são metáforas que podem ser cumpridas assim, ó: atire a tua palavra que você jogou sobre as águas, ou seja, joga sobre o povo. Joga a tua palavra de Deus sobre o povo. Que lá na frente, quando você está triste, está talvez angustiado, alguém pode dizer: ei, lembra aquela palavra que tu trouxe talvez para mim? Aquela palavra que foi como um alimento para a minha vida? Hoje eu quero dizer para ti, muito obrigado, porque a minha vida mudou através da tua. Então, não é só o pão, mas sim aquele pão que nós não precisamos comer, que é o pão da vida de Jesus. Amém? Deus abençoe. Edna Espredo, junto com a gente também. Olá, povo abençoado, quero participar do sorteio, quero ouvir o louvor e oferecer para todos os ouvintes. Amém. Edna Espredo, eu digo algo para ti, tá bom? Ah, eu queria ter um namorado nesse momento, queria ter isso, marido, aquilo. Ei, dia de finados, ninguém não quer estar com finado também, né? O dia, que dia? Um dia também muito especial, né? Um dia que é contado como o quê? Dia da bandeira. Ninguém não quer ficar abraçado com a bandeira. Por que dia dos namorados vocês querem ficar abraçado com os namorados? Por que só esse dia? Essa é a Rádio Dourado do Vale, totalmente diferenciada. Bora, família, vocês são umas bênçãos, viu? Uou, olha a hora certa, 11 horas 35 minutos. 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

Que maravilha, que luxo, hein? Hoje, dia internacional do... Bora, família do Raeto Vale, 10 horas 40... De novo, 11 horas 40 minutos. Cadê meus amigos, minhas amigas, crianças? Cadê vocês? Davi Lucas, Luiz Miguel, cadê você? Paz do Senhor Jesus. Yasmin, Manu, né? Ítalo, cadê você, Ítalo? Apolo!

0: 11 horas 41 minutos e já tem gente ganhando presente. Eu vou falar pra vocês o que, que eu dei de presente pra minha esposa. Vocês não vão acreditar. O Helene, vem cá, conta pra nós aqui. Meu, tu nunca tem tempo pra mim, amor. Até nem no dia de hoje. Hoje você tem um namorado por causa de que hoje fui corajoso. Enfrentei teu pai. Te peguei lá na beirada do mato, lá, busquei tu lá naquele lugar que tu morava, lembra? Te peguei, que eu tô dizendo, ela morava na beirada do mato, é só isso, todo respeito, né? Ô família, o que eu queria dizer pra vocês, brincadeira aqui, a Paty, o presente que eu dei pra Liana hoje foi uma rosca, ela queria comer uma rosca. Fazer o quê? Você não tem outra coisa pra dar de presente hoje? Pelo menos um abraço, aí você conseguir dar de todo carinho, né? Deus abençoe. Que bom que você pode dar um presente. Por que que eu me expus assim, dizendo que eu dei uma rosca de presente para a esposa, né? Porque tem muita gente, uma hora dessa, triste, porque queria uma pessoa para estar do lado, queria uma pessoa para dizer que ama ou algo assim. Talvez Deus não quis que tu tivesse nesse momento. Talvez Deus sabia que nesse momento, se você tivesse alguém que tivesse do teu lado, você estaria sofrendo, estaria triste. Então, acalma teu coração. Tudo é o tempo certo, a medida certa, e nada Deus deixa fugir do controle. Tá bom? Ah, mas eu queria hoje ter um dinheiro pra poder comprar um presentinho pra minha namorada. Olha, falar bem a verdade. A minha esposa tá feliz. Vim, agora que eu me lembrei já, né? Tu já pegou o presente semana passada que tu escolheu já. Então ela catou dois presentes, agora que eu lembrei. Meu Jesus amado, mas faz parte, né? Deus abençoe grandemente. Aqui, ó. Maria Luísa Boschetto ganhou uma bota linda, linda pra vir na casa da Liliana comer chocolate. E ela deu uma blusa linda, linda, linda pro marido aí também, aqui, ó. Ah, que chique, né? Os dois vão vir todo chiquérrimo pra Taió na casa da Liliana, né? Olha que chique, que luxo! Olha só, Maria Luísa, ele teve cuidado de pensar em ti, né? Ele pensou assim, eu vou botar uma bota, vou dar uma bota pra ela de presente com lã de ovelha por dentro, para ela ficar com os pezinhos quentinhos. E ela pensou em dar uma blusa para que ele pudesse ficar com o peito quentinho, né? Deus abençoe grandemente. Só comemorando o Dia dos Namorados para você, com todo respeito, família do Raio Tuvale. E aqui tem um convite muito especial para você nesse momento aqui agora também, aqui com a irmã Andresa. Especial para as mulheres, tá? E a gente vai começar então terça-feira. Eu estava fazendo as contas aqui, devido aos louvores, tudo. A gente vai começar segunda-feira, 3:30 da manhã. E a irmã Andresa começa às 3 horas. Daí o que acontece? Deixa eu mandar um áudio aqui pra Andresa, que é rapidinho, enquanto vocês ouvem o áudio dela aqui. Vamos parar com esse louvor que tá tocando aqui, né? Já não temos suficiente Dia dos Namorados. Então, irmã Andresa, nada pra nós. Eu ouvi que o Serapião tá gravando o áudio. Já solta aí também. Cadê a irmã Andresa? Tá onde? Irmã Fátima? Essa aqui já foi, irmã Fátima do Serapião. Irmã Andresa, olha só.
1: Bom dia, Eloy, paz do Senhor.
0: Bom dia,
1: a todos os ouvintes da Rádio Adorai Alto Vale. Esse é um áudio diferente hoje, um áudio especial. Até conversei com a Eloy sobre isso. E já agradeço a Eloy pela oportunidade, por ceder o espaço da rádio para essa situação. E hoje eu queria estar falando diretamente com as mulheres aqui da rádio Adorai Alto Vale. Sei que tem muitas mulheres nos ouvindo, tem homens também, mas também tem muitas mulheres nos ouvindo. E esse chamado, essa convocação são para as mulheres. A irmã Eliane, ela pode estar falando também, até essa irmã Eliane puder falar ali na rádio. A irmã Eliane, ela participa do grupo Simplesmente Filha. É um grupo que Deus me direcionou a formar esse grupo em setembro para mulheres, somente para mulheres. É um grupo fechado, onde ali é colocado palavra segunda, quarta e sexta. Agora, no momento, são só 3 dias de palavra. Onde a irmã Eunice leva a palavra, onde a irmã Sheila e eu levamos a palavra ali no grupo. Segunda, quarta e sexta. Só que, Eloy, já faz um tempo que Deus tem me direcionado, Deus tem falado comigo para fazer uma campanha na madrugada, às 3 da madrugada. E a gente vai deixando, vai procrastinando, vai se enrolando e acaba não fazendo, acha que é coisa da cabeça. Aí vem a preguiça, o sono, tá frio e você vai deixando. E essa semana, quando eu fui fazer uma visita, assim, conversando com uma irmã, ela também fazia, eu também via a necessidade que ela tem de orar na madrugada e sozinha parece que é mais difícil. E ali Deus me deu a certeza que Deus, aquilo que Deus já tinha me falado para mim fazer, era para mim fazer essa campanha, que não era coisa dos meus pensamentos, dos meus sentimentos, mas era algo que Deus estava levantando mulheres, e Ele quer falar com mulheres, levantar mulheres, despertar mulheres para a oração na madrugada. E foi onde, assim, ainda eu disse para aquela irmã, eu não vou deixar mais passar, eu vou me mexer e vou fazer, porque Deus já tem falado comigo. E o Senhor começou a me falar de pessoas que buscavam a Deus, buscavam a Jesus na madrugada, onde Deus falava com eles, onde Deus dava direção, onde teve cura, onde teve presença de Deus. E o próprio Jesus, em Marcos 1,35, a gente vai ler que na madrugada, quando ainda estava escuro, Jesus se levantou e foi a um lugar deserto, e ali orava e buscava o Pai antes de tomar a decisão. Antes de amanhecer, Jesus orava, ia ter um encontro com o Pai, ia ter um momento com o Pai, e ali ele buscava a direção de Deus para a vida dele, para o dia dele. E é isso que nós precisamos fazer. Nós, mulheres, eu digo mulheres porque o grupo é de mulheres. E esse convite é para você, mulher da Rádio Adorai Alto Vale, que está ouvindo a programação, que de repente ainda não participa do grupo. Eu queria convidar você a participar do grupo Simplesmente Filha. E na segunda-feira, nós vamos estar iniciando essa campanha de oração na madrugada. O tempo que você vai ficar orando ali na madrugada é você e o Senhor. Eu não quero estimular um tempo, porque tem gente que às vezes começa a orar e o Senhor toma ali a presença de um jeito e não consegue parar. Então, o tempo é você e o Senhor. Mas começa na segunda-feira, dia 15, termina na outra segunda-feira, dia 22 de junho. E já tem mulheres ali que me procuraram no particular, falando que vão estar comigo nessa campanha. E eu quero dizer para você, a gente nunca perde em buscar a Deus na madrugada, a gente nunca perde em buscar a Deus em oração. De repente você possa estar pensando assim, ah, mas Deus ouve a gente em qualquer momento, verdade.

nos despertar. Tem muitas mulheres passando situações difíceis dentro do seu lar, no seu casamento, com filhos, em outras áreas também da vida, sabe? Emprego, casamento, financeira, espiritual, muitas mulheres distraídas espiritualmente num sono profundo. E não é à toa que o Senhor diz, precisa se levantar, e eu quero, o Senhor diz que Ele quer levantar um exército de mulheres para orar na madrugada. E se Ele fala que Ele quer, é porque Ele vai falar com mulheres. Eu tenho certeza que vai ter testemunho, Eloy. Eu tenho certeza que vai ter cura. De repente você vai orar aquela semana, não vai acontecer nada, mas você está plantando uma semente, você está tendo depósito de oração, e depois vai ter resposta. Você nunca vai perder em buscar a Deus, você nunca vai perder. E essa é a primeira vez que eu vou estar fazendo essa campanha ali na madrugada, mas eu sei que é a primeira de muitas que vai acontecer. E já convido a você, se você tiver a oportunidade, já jejua também. Nós vamos estar fazendo isso, vamos falar também sobre isso mais pra frente, mas vamos começar devagar com a madrugada de oração. E se você sentir desejo, você já é acostumada, faça um jejum também. Tem mulheres que já estão há tempo com Jesus tempo na caminhada com Jesus, e tem umas, Eloy, que estão começando agora, e de repente elas não têm tanto esse hábito, mas você é bem-vinda ali no grupo Simplesmente Filha, você é bem-vinda nessa campanha, você mulher que deseja participar, vai ser um prazer ter você juntamente. Ali a gente vai estar orando na madrugada, eu só vou colocar um lembrete de nós orar, mas ninguém vai estar ligando, mas é uma responsabilidade, e aquela que estiver orando, ela vai colocar ali um coraçãozinho, um like, enfim. Mas é no particular de cada uma, mas é um compromisso, é uma responsabilidade que a gente vai assumir por 7 dias. E eu sei que grande coisa o Senhor vai fazer. O Senhor nunca nos reúne em vão, né? Quando aquele povo se reuniu em Atos 2, naquele tempo orando ali, o fogo desceu. No meio daquele povo, onde todos foram batizados com o Espírito Santo, onde línguas de fogos ali acontecia naquele ambiente. E o Senhor é o mesmo, o Senhor não mudou. O Senhor é o mesmo. Só que às vezes a gente vai passando um tempo com Deus na caminhada, a gente vai ficando fria no primeiro amor, a gente vai esfriando, a gente está naquela loucura do primeiro amor, de repente a gente vai esfriando, vai ficando distante, o primeiro amor parece que vai ficando longe, e Eloy, às vezes a gente vai se acomodando, e a gente vai se acomodando, e é tempo na nossa igreja, sabe, a igreja que eu digo nós somos igreja, nós somos templo do Espírito Santo, é tempo de nós nos levantar, sair do comodismo. E hoje a gente tem as redes sociais com tantas coisas, oferece pregação para tudo que você quer ouvir. Então a gente tem tantas informações, mas tem pouca vida de joelho com Deus em oração. E por que que muitas vezes orações não são respondidas? Eloy, essa semana eu quero trazer essa palavra sobre isso. Eu quero falar sobre Ana, que achei tão interessante quando Deus falou comigo essa semana que Ana foi ao templo buscar o Senhor durante anos. Só que Deus só fala na Bíblia a hora que a oração de Ana foi respondida. E Deus começou a falar para mim das vezes que a Ana foi e a oração dela não foi respondida. Mas isso eu vou deixar para trazer a palavra aqui essa semana sobre isso, sobre essa situação de Ana. Então a gente precisa, Eloy, fazer a oração certa, porque tem a oração certa, tem a forma certa. Porque às vezes vamos pedir algo que não é da vontade do Senhor. Então nós precisamos estar ligado com o Pai. Então esse convite é para você, mulher, que deseja participar do grupo Simplesmente Filha, um grupo fechado somente para mulheres, onde essa semana vai ter palavra todos os dias por conta da campanha, mas se não a palavra é segunda, quarta e sexta, e você é bem-vinda, não importa de que denominação você é, não importa de se você está tempo ou não, se você é evangélico ou não, não importa. O que importa é que você tem sede de Deus, que você quer buscar a presença do Senhor. E ali a gente prega a palavra, ali a gente chora, ali a gente conta testemunho das coisas que a gente viveu. Cada um o Senhor usa de um jeito. Então, mulher, você é bem-vinda e vai ser uma bênção. Eu vou deixar o link aqui no grupo da Rádio Adorar. E você só clica no link, você entra no grupo. E na segunda-feira, dia 15, até na próxima segunda, nós vamos estar com a campanha às 3 da madrugada, buscando a presença do Senhor. E eu tenho certeza que grandes coisas

0: Senhor vai fazer. Eloy, quero te agradecer pela oportunidade de deixar eu falar isso na rádio, de fazer esse convite. E eu tenho falado com Deus que eu ando muito acomodada. Essa é a verdade, muito acomodada. E o Senhor não me chamou para ficar acomodada. Eu sinto desejo de fazer muitas coisas para Deus. E situações foram me paralisando. É muito difícil falar sobre isso ainda. Mas situações foram me paralisando de eu fazer as coisas que eu quero, que eu amo e que Deus já falou comigo para fazer. E tem muitos projetos, tem muitas palavras, tem muitas coisas aqui dentro de mim que eu sei que foi Deus que me deu. Porque não é Satanás que dá esse tipo de coisa, é Deus que nos dá. E eu fui deixando passar e eu fui me acomodando. E uma das coisas é que eu nunca mais trouxe palavras na rádio. E eu gosto de levar a palavra, eu gosto de falar de Jesus. E hoje eu me encontro numa situação espiritualmente muito difícil, assim, sabe? Onde eu tenho pedido muita graça, misericórdia do Senhor para me ajudar. Então essa campanha eu sei que vai me fortalecer espiritualmente. Essa campanha vai me ajudar naquilo que tem sido difícil para mim. E eu, assim, Eloy, eu disse para Deus que devagarinho eu quero começar a trazer um bom dia na rádio, trazer uma palavra de reflexão. Essa semana eu consegui levar, às vezes tem dias que eu não consigo, mas eu quero começar a me movimentar novamente e fazer. Porque a gente começa a olhar para a direita e para a esquerda e a gente tira o olho, sabe, Eloy? A gente tira o nosso olhar do foco, do alvo, que é Jesus, e a gente vai se acomodando, sabe? Só que aquilo que Deus já colocou dentro de cada um de nós, Eloy, aquilo fica queimando, sabe? Isso ficou queimando dentro de mim. Eu disse, eu preciso sair do comodismo, sabe? Eu não estou longe de Deus, eu não deixo de buscar Deus, mas as coisas de Deus estão paradas na minha vida, e o tempo vai passando, e o tempo passa e ele não volta mais. Então eu disse, Senhor, eu quero começar a trazer de vez em quando, trazer uma palavra na rádio, eu quero começar a fazer aquilo que o Senhor já confiou a mim, que está tudo parado, porque a gente acaba se acomodando e deixando medos e situações nos paralisando, e isso não é a vontade do Senhor, porque enquanto, Eloy, a gente recua, o inferno avança. Né? E a gente tem que se levantar, temos que se levantar, temos que nos posicionar, porque a igreja do Senhor, a igreja brasileira, precisa de um avivamento, e nós precisamos buscar esse avivamento, e a gente só vai encontrar isso buscando ao Senhor. E eu tenho orado assim, Eloy, eu tenho dito, Senhor, aviva em mim, Senhor, a tua chama novamente. Eu tenho orado e disse, Senhor, faz em mim novamente, sabe? Eu estou aqui, sabe? Então eu tenho falado assim com o Senhor, dizendo, Senhor, não me deixa ficar na procrastinação, não me deixa ficar, sabe, tipo com medo de situações e coisas a ponto de me paralisar. E essa campanha é algo que vai nos fortalecer, mulheres, uma junta com a outra, e quando a gente começa a se levantar, a gente vai encorajando outra a se levantar, a gente vai encorajando outra a buscar, e o nome do Senhor vai ser glorificado, o nome do Senhor vai ser glorificado, e nunca vamos perder enquanto a gente buscar a Deus em oração. E é tempo, glória de nós orar, buscar, clamar, porque Jesus está às portas. Tudo está mostrando que Jesus está voltando. Então nós precisamos se despertar e em oração. Em oração. Obrigada, Eloy. Deus abençoe. Um abraço a todos, glória, os ouvintes. A Deus. E mulheres, estamos juntas, vamos se levantar, esse exército que se Deus falou, o exército que Deus falou, para se levantar em oração, na madrugada, sacrifício, renúncia, para que o Senhor nos dê direção, para que o Senhor fale. E eu quero dizer para você, você vai falar, mas você também vai parar para ouvir a voz do Senhor. Nós estamos em guerra, Eloy.
1: É verdade,
0: em
1: irmã.
0: Em guerra. Não é tempo de ficar dormindo. Em guerra, soldado tem que lutar. E vamos lutar em oração na madrugada. Deus abençoe.
1: Amém. Glória a Deus. Obrigado, irmã Andresa. A Eliane já está vindo aqui. Agradecer de coração. Estou fazendo as contas aqui. Ela vai começar às 3 horas da manhã. E eu vou estar entrando aqui, então, às 3h15 da madrugada, aqui, ó. Entrando aqui na programação, trazendo aqui uma mensagem, né? E conto com todos os irmãos, cada dia um traz uma mensagem para a gente soltar naquele horário Gente, não há mais tempo, tá? É, acabou o tempo de comodismo. É como ela falou, nós estamos numa guerra tremenda, numa guerra que entra bem e o mal, e o mal está cada vez colocando mais soldados no seu exército. Satanás é astuto, lembre-se que na Bíblia, que lá no céu, ele quis enfrentar com um terço dos anjos que lá tinham, ele quis enfrentar Deus para tomar o domínio. Você acha que vai ser aqui na Terra como? Como é que você acha? Ele vai dizer, ah não, esse aqui já é meu, aquele ali, ah não, aquele ali não. É que nem escolher um time de futebol? Não! Ele está lutando por todos, não é só escolhendo um, não. Ele está escolhendo todos para o time dele. Acorde quanto tempo, ó, tu que dorme. Ah, eu já sou jubilado, eu não preciso mais falar da palavra de Deus. Até na cruz Jesus pregou, morrendo ele pregou, porque você não pode pregar. Ah não, eu já tenho meu templo, tenho minha igreja, eu sou graduado lá, mas está criticando nós. Aqui você tem oportunidade. Eu quero aqui, ó, só rapidinho aqui, só falar aqui mês passado, de tanto vocês compartilhar, 1679 acessos diferentes acessaram a rádio. A gente tem como ver, 1679, então obrigado por compartilhar. Obrigado por compartilhar a rádio. Obrigado, obrigado de coração. Obrigado mesmo, tá? Agora vou botar aqui, ó, só pelo um aplicativo. 9.369 pessoas ouviram a rádio. Só por um aplicativo. Quantos aplicativos que a rádio tem? Quantos cultos você precisa botar para ter 9.369 pessoas ouvindo? Tá aqui, ó, tá na minha frente. Precisar, tá aqui. Tem prova, consigo provar até para um advogado se precisar. Gente, nós estamos com uma oportunidade que Deus deu, até que chegar uma autoridade e dizer, ó, falar de Deus na internet agora. E a rádio se cala do nada. Acorda, tu que dorme, compartilha a rádio, compartilha a palavra de Deus. A gente está orando aqui para fazer um projeto. Eu vou falar de novo aqui. A gente está fazendo aqui, ó, o nome do projeto aqui, ó. Muita gente está orando por esse projeto. O projeto que a gente tem aqui, ó, o nome desse projeto aqui, ó, é para ser Festival Adorai. Qual o seu talento? Mas a gente mudou. A gente mudou. Porque o que botar? Se botar isso, ah, é da rádio, então eu não vou. Né? Então a gente mudou, fez assim, ó. Expor com R, porque tem expor em Gaia, tem expor leiteira, expor tanta exposição. Expor Erechim, que todo mundo conhece assim, essa exposição. Agora a gente fez aqui, ó, expor talentos, né? Você que canta, que louva, que faz coreografia. Teatro, artesanatos, produtos fabricados na região, showroom. E a gente vai fazer o quê? Vai falar com cabeleireiros que podem estar lá dando corte de cabelo de graça. Vai falar com manicure que pode ir lá fazendo as unhas. Vai falar com dentista que vai estar lá fazendo o orçamento lá para ti, né? Se conseguirmos, amém, em nome de Jesus, conseguimos um oculista para poder estar lá vendo teus olhos, né? Tantas outras coisas vão estar ajudando. Enquanto isso, lá no palco, pessoas vão estar adorando a Deus. Tantos lugares vão lá por causa de uma moda gaúcha, vão estar lá vendo. Ai, que linda essa ovelha aqui, ó. Mas lá falando lá, hoje eu vou encher a cara de cachaça. Lalala. Vamos ser a diferença. Nós temos a oportunidade. O que falta, gente, é só pessoas de coragem para dizer, Ló, eu tô junto contigo. Eu tô junto contigo. Irmãos, o inimigo se levantou de uma forma depois que eu coloquei esse projeto, que até sonhando que está levando tiro, eu sonhei, de tão brabo que o inimigo ficou. Irmãos, vamos buscar enquanto é tempo, vamos falar de Deus enquanto é tempo. A partir do momento que eu falei desse projeto, automaticamente a minha esposa perdeu o emprego. Ai, Molói, ela perdeu o emprego, mas ela estava tão bem, o que houve? Para você que quer saber só o que aconteceu na vida dos outros, precisava de uma pessoa técnica, ela com enfermagem. A minha esposa não era enfermagem, mas o tempo que lá ela estava, ela serviu com muito amor, com muito carinho, onde que todos os familiares, ou aliás, 90% dos familiares ligaram para ela agradecendo, porque ela fez com amor. Por mais que muita gente que lá tinha, talvez não gostava dela, mas ela fez com amor. E eu estou aqui, ó, né? eu estou aqui tentando falar da palavra de Deus para você. Talvez não com essa sabedoria que você tem, talvez não com essa teologia tão avançada que você tem, ou com faculdade, mas com coragem. Com coragem, dizendo: Deus, eu não sei o que eu faço, mas coloca a direção, chega até nessa pessoa. Nós queremos ganhar mais almas para ti, porque Satanás está ganhando almas na droga. Ele está ganhando almas, Senhor, através das louvores, através das músicas da internet, através do TikTok, através do Instagram. Senhor, estamos aqui. Ajude-nos a unir, Senhor. Dê força, coloca a pessoa de coragem, dizendo: ei, eu estou contigo. Agradecer que o irmão Juliano da farmácia, que já se dispôs a estar aqui com a gente, pastor Lindolfo se dispôs a estar com a gente, irmã Eunice, irmã Nilda, irmã Juliana, que já se dispôs a estar com a gente em oração, pastor Lindolfo já se dispôs a estar com a gente nesse evento também, tantos outros que já falaram que vão estar junto, banda Fatal Music, está mandando mensagem aqui agora, lá de Florianópolis, já falou que vai estar aqui junto, Joyce Leite já falou que vai estar aqui junto, Gabriela Campos, cantora, já falou que vai estar aqui junto. Precisamos. Ah, mas Eloy, Eloy, por que tão curto tempo? Isso tem que programar, fazer lá na frente, lá na frente. Aí, nesse meio tempo chegou Jesus. E aquela pessoa que já podia ter falado do amor de Jesus, não teve a salvação. Ou talvez nem onde você tiver uma salvação. Porque Deus falou para mim e para você: ide, falai a minha palavra. Mas como a irmã Andresa falou, eu vou me acomodar, eu vou ficar aqui quietinho, eu estou de boa aqui, não preciso. Tem pastores para isso, tem pastores recebendo para isso. Tem pessoas que ao invés de pregar a palavra, só busca dinheiro. Meu irmão, minha irmã, é o último avivamento, gente. É o último avivamento, Jesus está à porta. O que falta cumprir? O que falta cumprir? Por que você está vendo tanto na internet como seres extraterrestres que estão vindo para quê? Para que quando vier o arrebatamento, eles vão dizer que não, aquelas pessoas foram abduzidas, foram levadas por extraterrestres, para que ninguém mais pense em buscar a Deus e sigam a nova ordem mundial que eles querem colocar, para daí sim colocar a maldade do anticristo. Não há mais tempo. Talvez você falte uma perna, talvez você falte um braço, talvez em ti falta ferramentas, mas desculpa, é desse mesmo jeito que Deus quer você nessa guerra. Assim como botaram aqui na frente uma foto aqui, a irmã Rosalina botou uma foto de Jesus levantando um senhor de idade. É dessa posição que talvez que Deus te quer, para ver o alvo que está lá na frente. Talvez se você hoje tivesse as duas pernas, Deus sabe o que você estava fazendo. Talvez hoje se você tivesse os dois braços, Deus sabe onde você estava. Talvez hoje se você não tivesse passado por todo esse sofrimento em um hospital, você já estaria na cova, sendo escravo de Satanás. Eu perdi casa, eu perdi carros quitados, eu perdi a minha saúde, até entender que Deus tinha um chamado na minha vida. Que não seja você que tem que perder tudo para saber que Deus está te amando para ser o soldado que Ele tanto ama, que Ele tanto quer ver na obra com amor e carinho. Preciso de pessoas para estar junto nesse projeto. É loucura, irmão Eloy, é muito perto. Depois vem a enchente. Depois vem a vinda de Jesus. Se você tiver interesse, esse projeto não vai ficar aqui na nossa cidade. Esse projeto a gente tem ideia de fazer em muitas cidades, dando oportunidade para tantas crianças que querem tocar, querem cantar, mas infelizmente muitas igrejas já não dão essa oportunidade, porque só são os escolhidos deles que podem fazer isso, não aqueles que querem ser, aprender a poder louvar a Deus. Pensa nisso. Desculpa o desabafo. Bom, na cor Serapião, bom dia, meu irmão, como é que tu tá? Tudo bem contigo? Na cor.
2: Bora, Eloy, já vi as horas. 11h45 em Florianópolis. Sol com abertura, Eloy. Bora, já fiz o almoço com meu amor, a Fátima, né? Foi caprichado hoje, Eloy. Hoje eu tive tempo de fazer um almocinho pra ela. Um arroz branco. Fiz aquele macarrão ao molho branco. Um bife acebolado. Uma salada muito bem caprichada. Nem sal e também nem vinagre, né? Nem limão. E água mineral com gás e uma banana, né? Com uma sobremesa. Ela já vi as horas, olha. 11h45.
3: Então, meu amor.
2: O pirulito tá aqui. Tá em cima da cadeira, tá enchendo aí a cabeça da Fátima. Fala, daqui a pouco vai trabalhar, Eloy. Então, Eloy, mandar essa música aí especial pra uma pessoa aí em Indael aí, ó, uma Reta Santa, o evangelista Gerson Cardoso, ele gosta muito. Hoje é sexta-feira, hoje é dia de usar o sapato de fogo. Roda essa música pra ele aí, ô, meu irmão Eloy.
1: Glória a Deus.
2: Olha a hora, Eloy, olha a hora.
1: Glória a Deus, obrigado, irmão. Obrigado de coração, Marita Santa aí de Indaial aí também, né? Glória a Deus, ótima tarde para todos vocês. Eu só tenho a gratidão, né? Tenho que ir lá buscar minha filha para almoçar. E só gratidão, né? O sorteio, então, vamos fazer aqui. Você que tem um talento, ou você que tem uma empresa que vende produtos e quer expor aí com a gente, entre em contato com a gente aí também, tá bom? Entre em contato com a gente, você que é cabeleireiro, você que pode fazer um corte de cabelo de graça nas pessoas. Momocir, que é cabeleireiro, tá intimado, querido. Tá intimado aí também. Bem que o Moacir vai estar pregando também, vai estar trazendo a palavra. Estamos numa guerra, estamos na linha final. E quando pensávamos que Deus ia escolher soldados jovens, fortes, é nós que Ele escolheu. Porque todas as batalhas que Deus escolheu, todas as batalhas que Deus venceu, Ele não usou 1.000, 2.000. Ele não usou a quantia maior do que o inimigo, mas sim usou a quantia para que ele mostrar que ele continua sendo Deus. Amém? Sorteios então. Primeiro sorteio um brinde que a Irma Sartotti conseguiu. Não sei o nome da loja, mas a gente anuncia semana que vem. Deus abençoe. Segundo sorteio, um brinde do Bazar da Lua. Obrigado. E segundo é também um Bazar da Lua. E também terceiro, quarto, aliás, meio quilo de bolacha da Liriana Busqueto. Muito obrigado a todos que sortearam. Então, vamos fazer o sorteio aqui agora. Travou aqui agora, vamos lá. Vamos ver quem vai levar primeiro. Um brinde que a Irma Sartotti conseguiu. Número 12. Número 12. Moacir ganhou um brinde aí da que a Irma Sartotti conseguiu. Só pegar aqui a Irma Sartotti. Irmão Moacir, deixa eu botar aqui o primeiro. 12 aqui, ó. Primeiro. Segundo prêmio, sem repetir o número aqui também. Sortear. Sem repetir o número. Sortear agora. Número 22. Editil. Editil ganhou um prêmio do Bazar da Lua. Número 2, Editil. Participou toda manhã também. Se ela não querer, a gente passa para outro, né? Sortear sem repetir o número. Agora vem mais um prêmio do Bazar. Se não quiser, já avisa, a gente sorteia para outro. Número 6. Irmã Denise, de Pouso Redondo. Ganhou um brinde aí do Bazar da Lu. Tem produtos novos e usados, tá, gente? Tem que vir em Itaió pra pegar, então. Aqui é o terceiro. E o quarto, se a irmã Denise não quiser, já fala que eu já vou passar pra outro aqui, tá? Pra sortear sem repetir o número. Número 10. Liriana Busqueto ganhou um. Liriana Busqueto ganhou meio quilo de bolacha. E agora, Liliana, vai querer ou você tá indo pra outra agora? Ai, eu vou passar pra minha cunhada Maria Luiz. Foi engraçado, não foi, gente? Ai, eu tô rindo aqui. Mas é sério, gente, eu tô muito preocupado. Nós estamos na reta final. E eu quero te ver subindo pro céu e eu também quero subir pro céu. Então a Liliana, ela que sorteou, vou passar pra frente, sorteado novamente. Né? Deus abençoe. Vamos sortear sem repetir o número. Número 3. A irmã Mari, de Pouso Redondo. Olha só. Deus abençoe grandemente, tá? 3 aqui, ó. Então aqui a Mari, aqui de Pouso Redondo. A pastora Mari, né? Esse aqui é o quarto. Ganhou que tá aí pertinho mesmo. Tá ali na entrada da ervinha ali. Tá ali pertinho pra você ganhar ali, pegar meio quilo de bolacha. Ou vai no culto lá de Iriana. Vai lá no culto lá, sábado à noite, já leva a bolacha lá pra ela, uma benção, né? Gratidão, gratidão, gratidão a Deus por tudo. E não tem como comparar, a não ser dizer obrigado, Jesus, por mais esse dia. Mais esse dia. Amém? Que Deus abençoe grandemente, em nome de Jesus. Eu vou soltar aqui um louvor aqui, diferente que aquele que o irmão pediu, que é o louvor 300. Quem sabe você é um desses que Deus escolheu no dia de hoje para ser um desses que vai estar junto com a gente. Amém? Deus abençoe grandemente, em nome de Jesus. Obrigado, tá, família? Deus abençoe. Em nome de Jesus a todos. Perdoe nossas falhas. Perdoe nossos erros. Desejo a todos, hein, um maravilhoso fim de semana. Eu não tô conseguindo nem achar esse louvor aqui, gente. Gideões e os 300. Tchau, tchau. Paz do Senhor.

0: Meio-dia e 22 minutos.
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2: Assim que as temperaturas aumentam, é comum perdermos mais líquidos através do suor. Por isso, a reposição não pode faltar. Use e abuse da água. Se você tem dificuldade em ingerir o líquido, complemente a ingestão diária com água aromatizada, chás sem adição de açúcar, sucos naturais de frutas e água de coco.
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3: Olá, chegando para você o nosso Esporte Agora de hoje, com a minha apresentação, locutora Patrícia. E o ex-zagueiro Ricardo Rocha, tetracampeão da Copa do Mundo com a seleção brasileira, foi detido recentemente no Rio de Janeiro após não cumprir com o pagamento de pensão alimentícia. Ele quitou o débito e foi liberado. Ricardo Rocha foi detido no aeroporto Tom Jobim, no Rio de Janeiro. Ele se preparava para embarcar rumo aos Estados Unidos, uma das sedes da Copa do Mundo. O pedido foi expedido pela Justiça do Ceará. A defesa do ex-jogador afirma que o problema ocorreu por causa de divergência relacionada aos valores apontados no cumprimento de decisão judicial.
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0: Meio-dia e 24 minutos. 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
3: E a Copa do Mundo de 2026 marcará mais do que a primeira ausência de Galvão Bueno nas transmissões da Globo em mais de 4 décadas. Ele narra pelo SBT o seu 14º Mundial. O torneio simboliza uma mudança profunda na maneira como os brasileiros acompanham futebol, informação e entretenimento. Se durante décadas a seleção brasileira foi narrada por uma voz capaz de unificar emoções, interpretações e debates em torno de uma mesma tela, o Mundial disputado nos Estados Unidos, México e Canadá acontece em um ambiente fragmentado, no qual múltiplas plataformas, criadores de conteúdo e narrativas disputam simultaneamente a atenção do público.
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10: Muito prazer em fazer parte de mais uma edição do programa Adora Top aqui na nossa rádio. De todo carinho, de todo coração, quero desejar que Deus possa ricamente abençoar a sua vida nesta edição com os mais lindos louvores no Adora Top com Jonatas Gonçalves. Tudo de bom pra você. O nosso programa começa assim, ó.
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2: Meio-dia e 40 minutos.
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2: Meio-dia e 41 minutos.
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5: Todos os dias, uma idosa observava uma jovem sair de casa. Saía tão rápido de casa para encontrar as amigas que nem respondia quando a sua mãe se despedia. Uma tarde, vendo que ela voltava da escola, a idosa a chamou do portão de sua casa. Ofereceu a ela um chá que tinha acabado de fazer. Queria te contar uma história, disse. A jovem não estava muito contente, mas pegou a xícara de chá e ficou esperando pela história. Era uma vez, uma jovem que tinha uma família muito amorosa, começou a idosa. Esta moça era simpática e muito popular, mas também muito vaidosa. Estava sempre buscando atenção e dizia que não tinha tempo para ficar com a sua família. Quando a sua irmãzinha perguntava, quer brincar comigo? Quando a sua mãe perguntava, pode ficar com seus irmãos enquanto eu saio? Ela respondia sempre que não, e depois saía para ir em alguma festa onde todos a admiravam pela sua beleza. Os amigos, o namorado, acabava que estava sempre fora de casa. Logo a moça se transformou em uma jovem mulher e se mudou para uma grande cidade, na qual tinham ainda mais refletores para iluminá-la e ainda mais pessoas para enfeitiçar com seu charme. Mas os anos passavam e a sua beleza começava a não ser a mesma. Aqueles que a admiravam tanto agora começavam a vê-la como ela era: um vaso vazio. Uma de cada vez as pessoas que a cercavam começaram a se afastar. Quando ficou completamente sozinha e desesperada, voltou para sua pequena cidade. Esperava de reatar os laços com a sua família e reconstruir o relacionamento que tanto havia recusado. Mas a sua velha casa não estava mais ali. Surpresa! Perguntou para sua vizinha onde estava sua família. Ela a olhou com piedade e disse: a sua família foi embora faz tempo. A mulher foi tomada pela dor. Entendeu naquele momento que o amor que tinha sempre recusado da sua família havia desaparecido para sempre. A mulher de quem estou falando sou eu. A moça apoiou a xícara na mesa e enxugou os olhos das lágrimas que continuavam a jorrar. Depois olhou para a idosa que a olhava com amor, sabendo que a moça havia compreendido o que ela queria dizer com a história. Aproveite aquilo que você tem quando ainda o tem, e não pense que o amor é algo garantido. A beleza, a juventude e a saúde acabam, e as pessoas que uma vez te veneravam podem se afastar. mas o amor da família é um dom insubstituível.
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1: Programa Dora Top, já estamos de volta. Um lindo dia, uma linda tarde, uma linda noite, uma linda madrugada. Para você que está de rádio ligado, curtindo a edição do Adora Top com o Jonatas Gonçalves, tudo de bom para você.
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2: Programa Dora Top com Jonatas Gonçalves fazendo parte do seu dia a dia, com músicas escolhidas a dedo do seu artista predileto. Claro, tem um pouquinho de tudo. Tem as músicas que foram sucesso e marcaram corações, marcaram épocas. E também tem as músicas novas, os lançamentos, as novidades, um pouquinho de tudo para você ficar por dentro dos bastidores e das músicas novas dos artistas. É o programa Dora Top, que volta no próximo bloco aqui na nossa rádio.
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3: 13 horas e 5 minutos.
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5: Se, ao contrário, você entendeu que sua ação anterior se tornou surpreendentemente brilhante, sim, é verdade. Você poderá repeti-la usando Ctrl mais Y para Windows e Command mais Y em um Mac.

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3: Oi, já estamos de volta no Adora Top com Jonatas Gonçalves e o sucesso da música gospel não para. Tem mais um sucesso chegando.
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1: 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E assim, com essa, a gente vai encerrando a edição do Adora Top de hoje. Muito obrigado pelo carinho, pela audiência, pela amizade que a gente cativa, que a gente amplia, que a gente constrói todos os dias. Eu sou o Jonatas Gonçalves, muito obrigado pelo carinho e até a próxima edição do Adora Top.
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você também está tendo a sensação de que o tempo anda rápido demais? Parece que sim, já estamos na sexta-feira. Bom final de semana para você. O Estação Louvor está chegando na sua rádio com uma programação feita com muito amor e carinho para você. Músicas incríveis. É, tem música gospel da melhor qualidade e eu estarei aqui curtindo junto com você em mais um Estação Louvor.

0: gente vai dar uma paradinha rápida em nossa programação, mas não saia daí. Daqui a pouquinho voltamos com muito mais para você. Estação Globo.
1: 13 horas e 39 minutos.
0: Muito bem, já estamos de volta aqui na sua rádio com a melhor programação. Foi um intervalo super rápido e já trazemos mais sucessos para você.

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3: Ah, você sabe que eu não minto para você, né? Eu falei que seria um intervalo rapidinho para você não perder tempo. Combinado? Já voltamos com a melhor programação.

0: É, a gente sabe que vai acabar, mas quando chega a hora não é legal, né? É hora de ir embora, mas a certeza que eu tenho é que eu fiquei feliz demais com o seu carinho, com a sua audiência, a sua participação. Muito obrigado, valeu demais e até a próxima. Estaremos juntos de novo. Estação Global.
1: 14 horas e 11 minutos.
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Iniciamos esta sexta-feira com gratidão e alegria. Sejam bem-vindos ao nosso É Para Adorar. Onde os louvores nos envolvem em uma atmosfera de celebração e renovação espiritual. Prepare-se para se conectar com a divindade, hein? Através de louvores maravilhosos aqui no nosso programa É Para Adorar. Sejam bem-vindos.

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0: Que momento especial de adoração, hein? Fique ligado para mais inspiração e conexão espiritual.
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0: Estamos de volta aqui para mais momento de adoração e comunhão através da música. Nos deixa levar pela próxima canção que nos conduzirá ainda mais perto da presença do nosso Criador.

0: De volta à nossa programação repleta de louvores que transcendem o tempo. Você está preparado aí para se deixar levar pela poderosa mensagem contida aí em cada melodia?
1: É.

0: Jesus. Quantos apaixonados por Jesus estão aqui nesta noite?
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0: Bom, pessoal, a gente se despede de você hoje aqui em mais um programa É Para Adorar. Que a paz do Senhor esteja sempre com você, ao longo do seu dia, claro. Obrigado aí pela sua companhia e pela sua audiência. E até o nosso próximo programa, hein? Tchau, tchau.
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0: Amado ouvinte, Deus adora ouvir suas orações. Ele morreu por seu, pelo meu pecado, antes de permitir que você morresse em seus pecados. Foi isso que Cristo fez. Reflita no texto de David Maxland. Após a morte em 2011 do pioneiro em computação, Steve Jobs, mais de 1 milhão de pessoas de todo o mundo postaram tributos online a ele. O tema comum era como Jobs havia mudado suas vidas. Eles diziam que viviam de modo diferente devido às suas inovações criativas e queriam expressar sua admiração e tristeza. A tela de um tablet tinha a seguinte mensagem em letras grandes: e triste. A gratidão alimenta o nosso sentimento, que é exatamente o que o Salmo 107 descreve. Digam-nos os remidos do Senhor, os que Ele resgatou da mão do inimigo. O tema deste Salmo são pessoas em grandes lutas que foram libertas pelo Senhor. Algumas não tinham teto e passavam necessidades. Algumas haviam se rebelado contra a palavra de Deus. Outras estavam exaustas de tanto tentar e não conseguir resultados quando clamaram a Deus. Todas foram resgatadas pelo Senhor. Rendam graças ao Senhor por sua bondade e por suas maravilhas para com os filhos dos homens, está escrito. Quando consideramos a grandiosidade do amor de Deus, sua misericórdia em enviar Jesus Cristo para morrer por nós e ressuscitar, e que Ele nos libertou, não podemos deixar de louvá-lo e desejar falar a outros sobre como Ele transformou nossas vidas. Nossa gratidão a Deus pela salvação nos incentiva em nosso testemunho a outros. Pense nisso. Momento Fé no Criador.
1: Os céus declaram a glória de Deus e o firmamento anuncia a obra das suas mãos.
0: Pai Criador Todo-Poderoso, nós, milhares de ouvintes e esta voz, juntos, queremos expressar nossa gratidão, Pai, a Ti, por tudo que o Senhor fez por nós, por essa majestosa criação. E acima de tudo, mesmo que tenhamos errado, tenhamos caído diante do pecado, optamos pela liberdade do pecado, ainda assim, Deus Todo-Poderoso, o Senhor ofereceu uma esperança. Jesus Cristo, teu Filho, que morreu por nossos pecados e que ressuscitou para nos dar a esperança da vida eterna. Ó Pai, nossa eterna gratidão a Ti. Amém.
1: Que privilégio ter a mesma mão que fez o universo e espalhou as estrelas, escrevendo seu nome no livro da vida. Louve a Deus por isso e declare agora Cristo como seu Senhor e Salvador, buscando a partir daqui o perdão e uma vida correta. Deus alegra-se por todo aquele que assim desejar de todo o coração.

0: 15 horas e 1 minuto.
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0: aí, minha gente, graça e paz, meu amado, graça e paz, minha amada. Tá chegando por aqui mais uma edição desse programa que é alegre pra cima. É a programação Diante do Altar com seu irmão em Cristo, o pastor Gilvani Nunes. Sou eu mesmo, abençoando a sua vida. E claro, pedindo permissão e licença pra entrar na sua casa, no seu local de trabalho, aonde quer que você esteja, pra abençoar a sua vida através da nossa comunicação, através da programação que você ouve diariamente. E hoje, é claro, hoje, sextou. Hoje, sexta-feira, esse é o dia que o Senhor coloca na agenda aí, ó. Como dia da sua, da minha, da nossa vitória. Dia da bênção. É sexta-feira, meu filho. Já se prepara pro final de semana ouvindo a gente, ouvindo a melhor. Aumenta o som, porque a partir de agora vem canção bonita, palavra de Deus, na programação topzera do seu rádio. Diante do Altar, tá no ar. Bora lá!
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1: Muito bem, gente, tem pra vocês então, depois dessa super sequência, você agora vai dar uma pausa rapidinha aqui, a gente vai dar um break, mas coisa rápida, aquela coisa rápida, sabe, de vapt-vupt, é só pra molhar a garganta e voltar pra trazer mais sucesso pra você, pra poder sentir mais presença de Deus, porque já estamos sentindo a glória de Deus aqui na programação, hein? Tá gostoso demais o programa de hoje e é claro, tá bom porque você tá aí junto com a gente. Então, enquanto eu vou pro break rapidinho, faz aquela pedida, aquele pedido abençoado, vai lá, convida alguém, chama alguém pra ouvir a programação Diante do Altar, porque tá rolando coisa boa e vai rolar muito mais. Como eu digo sempre, o melhor de Deus está por vir. Então, fica por aí que eu volto já já, trazendo mais de Deus na programação mais top do seu rádio.
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1: Muito bem, voltamos ao nosso intervalo. É o programa Diante do Altar. Eu sou seu irmão em Cristo, pastor Divani Nunes, de segunda a sexta-feira nesse horário, trazendo alegria em forma de programa para você, trazendo felicidade e trazendo as bênçãos do Senhor para sua casa. Que bom saber que você tá aí gostando da nossa programação, hein? Olha, se eu fosse você, convidava alguém. Peço sempre, convida alguém para ouvir a programação, indica essa rádio, porque essa rádio é top, é feita para você, tá bom? Olha, eu vou de mais música, você aumenta o volume, vamos de mais louvor, mais canção bonita pro seu coração. Você que tá aí no seu trabalho, você que tá aí na sua casa, você que tá aí na caminhada, onde você que estiver, ligadão com a gente. Muito obrigado pela audiência. Então essa aqui vai para você, em especial para você que tá com a gente na audiência. Mais uma no Diante do Altar, para você.
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0: top tá hoje, hein, gente? Que isso? Você acabou de ouvir canção maravilhosa e eu quero dizer pra você, tem mais pra vir ainda aí, tem mais coisa boa pra você na programação, então não desconecta, não sai daí, não desliga, não muda. Vou pro intervalo rapidinho e volto já já na sequência, trazendo mais música boa pra você e a programação Diante do Altar pra alegrar a sua vida, pra alegrar o seu dia, beleza? Então vem comigo na melhor, sem sair da frequência. Volto já já, 2 minutinhos, sai daí não.
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0: Muito bem, gente, estamos de volta com o seu Diante do Altar. Sua dose diária de alegria de segunda a sexta-feira. A gente está por aqui para abençoar você com a nossa programação. Sou seu irmão em Cristo, pastor Giovanni Nunes, fazendo companhia e trazendo alegria em forma de programa para você aqui na melhor do seu rádio. Tá bom? Ó, estamos aqui para abençoar você e desejar que através do nosso programa a sua vida seja alcançada e seja repleta de Deus. Porque o Senhor, tenha certeza, o Senhor te alcançou por essa rádio, o Senhor te alcançou por aí. Eu não sei qual é a luta, qual o vale que você está passando, mas eu sei de uma coisa, que Deus, Ele é contigo e Ele tem tudo sob controle. Pra ficar bom, vamos de canção bonita, porque agora a sequência foi preparada pra você ficar com a gente conectado, abençoado, ligado, sintonizado na melhor. Vamos de música boa.
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No Evangelho segundo escreveu Mateus, no capítulo 6, versículo 33, a palavra de Deus diz assim: "Mas buscai primeiro o reino de Deus e a sua justiça, e todas estas coisas vos serão acrescentadas." Meu amado, minha querida, deixa eu falar para você uma coisa que o Espírito de Deus colocou no meu coração para ministrar para sua alma no dia de hoje. O reino de Deus e justiça são as coisas mais retas que nós precisamos procurar. E essa palavra, enquanto eu meditava nela, Deus colocou uma coisa no meu coração para dizer para você que talvez, por que está dando tudo errado? Você tenta dando tudo errado. Aí lança a pergunta: será que você procurou primeiro o reino de Deus? Será que você procurou a justiça, a resposta, a vontade de Deus? Ou você está tentando do seu jeito? Está tentando da sua forma? Está tentando na sua força? Está tentando na força do seu braço? Se você está tentando no tempo de Deus, eu quero dizer para você, fica tranquilo, que no tempo de Deus, do jeito de Deus, as coisas vão acontecer como tem que acontecer e você vai ser honrado. Se você tem buscado, se você tem se derramado, tem buscado direção, resposta da parte de Deus para conquistar, eu quero dizer para você que você vai conquistar no tempo dele. Mas se você está olhando e está dizendo: pastor, está tudo errado, é porque geralmente você está primeiro buscando a coisa e depois buscando a Deus. Primeiro busca a Deus e as coisas assim serão acrescentadas. As coisas que você precisa, a paz que você precisa, a alegria.

0: mandando você agir e você está parado. Pastor, não sei o que fazer. Que bom que você não sabe o que fazer. Então, se você não sabe o que fazer, entenda que como você deve fazer, essa resposta não está em você, está em Deus. Então desce, vai para a oração, vai buscar na palavra, na leitura da palavra, vai buscando. E eu tenho certeza que quando você estiver orando, quando você estiver lendo a palavra, quando você estiver cultuando, Deus vai falar com você. Deus vai te dar uma orientação, Deus vai te dar uma direção, Deus vai te visitar, assim como visitou Salomão. Porque Salomão, para ele começar o ministério, começar a ser quem ele foi, primeiro ele buscou a Deus. Ele foi lá no alto do monte sacrificar a Deus. E depois Deus o visitou na madrugada e falou: cara, vi você me buscando lá, agora vem aqui, o que você quer? O que você precisa primeiro para esse casamento, para essa empresa, para esse negócio, para esse sonho, é primeiro Deus. Você está se matando. Você está se matando, tentando resolver, tentando estar tá preocupado, está com o coração. Lance em Deus. Busca de Deus. Vai para Deus, primeiro Deus. E as demais coisas vos serão acrescentadas. As demais coisas serão resolvidas. A força que você precisa está em Deus. A direção que você precisa está em Deus. A alegria que você precisa está em Deus. Então, não é dizer: ah, eu busquei em Deus, pastor, como? Ah, eu busquei em Deus e disse: ó Deus e Pai, faz comigo agora, pronto, fui fazer. Gasta tempo com Deus. Só saia da presença de Deus, ou só saia de para fazer, para conquistar, depois que Deus disser: agora você vai. Porque tem gente que Deus nem disse para ir, já está indo. Tem gente que Deus não disse sim, já está fazendo. Primeiro a resposta vem de Deus. Do coração do homem são os planos, mas a resposta certa vem da boca de Deus. E Deus sempre terá o melhor para você. Hoje Ele conversa com você nesse Gotas, dizendo: o que você precisa não está em ti, está em mim. E a força que você precisa está no Deus que você serve. Receba essa palavra e medite nela. Esse é o Gotas da Palavra de Deus. Eu sou o pastor Giovanni Nunes. Até a próxima. Graça e paz. Shalom.
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3: Horas e 54 minutos.
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2: Olá, povo abençoado de Deus, começando nesse momento mais um programa do nosso Adoração Máxima. E eu, Diego Almeida, te fazendo companhia nesse dia, trazendo para você muito louvor, muita adoração nesse final de semana. Bora começar, porque o nosso programa ele tá uma benção. Já quero te convidar a conferir junto comigo a nossa primeira sequência de louvores. Então sai daí, Adoração Máxima tá só começando.
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1: Voltando com mais um bloco do Adoração Máxima, levando para você muito louvor e muita adoração para sua vida, para o seu coração.
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1: Voltando com mais um bloco do nosso Adoração Máxima. Esse bloco tem muita coisa boa para você que quer adorar a Deus, para você que quer buscar mais da presença dEle. Então, nesse momento, eu te convido a você ficar com a nossa próxima sequência de louvores, que eu tenho certeza que vai ajudar muito na sua vida espiritual. Então, confere aí a nossa próxima sequência de louvores que já está pronta!
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1: Vamos lá! Pessoal do camarote aí!

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2: 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Fica ligadinho aqui na sua rádio que vamos para um breve intervalo, mas já já estaremos de volta com muito mais.
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4: 17:23.
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6: E passando eu junto de ti, vi-te a revolver-te no teu sangue, e disse-te: ainda que estejas no teu sangue, vive. Ezequiel 16:6. Tu, que és salvo, considere com gratidão essa ordem de misericórdia. Note quão majestoso é esse decreto de Deus. Em nosso texto, percebemos um pecador sem nada nele senão pecado, sem nada a esperar senão apenas a ira. Contudo, o Senhor Eterno passa em sua glória. Ele olha, faz uma pausa e pronuncia a única, porém majestosa palavra: vive. Assim diz Deus. Quem senão Ele poderia usar dessa maneira para lidar com a vida ou dispensá-la com uma única palavra? Esse decreto também é múltiplo. Quando ele diz vive, isso inclui muitas coisas. Aqui está a vida com discernimento. O pecador está pronto para ser condenado, mas o poderoso diz vive, e ele surge perdoado e absolvido. Essa é a vida espiritual. Não conhecíamos a Jesus. Nossos olhos não podiam ver a Cristo, nossos ouvidos não podiam ouvir sua voz. E Jeová disse vive, e fomos vivificados, nós que estávamos mortos em delitos e pecados, como diz Efésios 2:1. Além disso, inclui a glória da vida, que é a perfeição da vida espiritual. Disse-te, vive. E essa palavra continua por todos os anos, até que venha a morte, e do meio das sombras da morte, a voz do Senhor é ouvida. Vive! Na manhã da ressurreição, essa é a mesma voz que é ecoada pelo arcanjo. Vive! E tal como os santos espíritos que sobem ao céu para serem abençoados eternamente na glória de Deus, é no mesmo poder desta palavra. Vive. Observe também que é um decreto irresistível. Saulo de Tarso está no caminho de Damasco para prender os santos do Deus vivo. A voz é ouvida do céu e uma luz mais intensa que o brilho do sol é vista. E Saulo clama: Senhor, que queres que eu faça? Atos 9:6. Esse decreto é um decreto de graça. Quando os pecadores são salvos, isso acontece apenas e tão somente porque Deus deseja fazê-lo para engrandecer sua gratuita, inconquistável e não procurada graça. Cristãos, reparem sua posição, devedores à graça. Mostrem sua gratidão por uma ardente vida semelhante à de Cristo e tal como Deus decretou que vocês vivessem. Vivam zelosamente.
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7: E disse Jesus: ide por todo o mundo e pregai o evangelho a toda criatura.
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2: Estamos de volta com mais um bloco do nosso programa de adoração ao nosso Deus. E nesse momento eu quero te convidar a nós continuarmos com a nossa adoração, pois o louvor tem o poder de quebrar cadeias e correntes. Então vamos unir a nossa fé nesse momento e vamos continuar com nossa adoração. Aqui vai a nossa próxima sequência de louvores.
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fizer. Você pode fechar os olhos, por favor? Jesus amado, em nome do Senhor Jesus, abençoe o nosso povo, abençoe o Brasil, abençoe a tua igreja, em nome de Jesus. Quem pode dizer amém, diga amém comigo. Amém. Vamos aplaudir o Senhor Jesus.

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3: Encerrando mais um programa do nosso Adoração Máxima dessa sexta-feira. E eu já vou deixando aqui o meu muito obrigado a você. Lembrando que próxima semana, segundona, estamos de volta, trazendo sempre muita adoração, muito louvor pra você. É isso aí. Vamos ficando por aqui. Espero por você próxima semana. Tchau, tchau. Fiquem todos com Deus.
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5: 17:49.
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0: ótima sexta pra gente. Estamos começando mais uma edição do programa Conectados com Deus. Muito prazer, amigo, irmão Cristo Marcos Santos, com você aqui na sua rádio, na preferida dos ouvintes, hein? É a número 1 da cidade. Gente, sexta-feira, hoje 12 de junho de 2026. Parabéns aos namorados, os casais maravilhosos que se encontram aí, ainda casados com união, né? Cuidado e o respeito, tá bom? Dia dos namorados é todos os dias, um cuidar um do outro. Ó, eu quero te ouvir também por aqui, tá? Quero te ouvir, você vai soltar a voz no nosso fone zap aqui da rádio, tá bom? Fica à vontade, pede o seu hino, a sua música gospel, do jeito que você gosta por aí, tá bom? Vamos começar muito bem com a programação especial desta sexta-feira especial, hein?
1: É que vem a sexta-feira!
0: Então, bora começar o nosso Conectados com Deus! Forte abraço, hein? Vamos juntos, tô na área! Sempre com você.

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1: Oh, sexta-feira bonita, hein? Sexta-feira daquele jeito, uma sexta-feira diferente, dia dos namorados. E aí, já comprou aquele presentão pra sua amada, pro seu amado? Ah, ainda não, tá tempo, hein? Tá tempo, dá um beijão, fala que se ama. Gente, dia dos namorados é todos os dias, tá? Não se esqueça disso, tá certo? Convido você pra seguir a gente lá no Instagram, seguir a nossa rádio no Instagram, tá bom? Se você não tá seguindo a gente, segue aí a gente no Insta, tá bom? Vamos nessa, a música não para por aqui.

0: maravilha demais, é o nosso Conectados com Deus. Vamos pro intervalo rapidinho, já já tem mais pra você, eu volto já, e gente.
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3: 18 horas e 15 minutos.
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5: Assim que as temperaturas aumentam, é comum perdermos mais líquidos através do suor. Por isso, a reposição não pode faltar. Use e abuse da água. Se você tem dificuldade em ingerir o líquido, complemente a ingestão diária com água aromatizada. Chás sem adição de açúcar, sucos naturais de frutas e água de coco.
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0: E aí, beleza? Opa, tô de volta, hein? E aí? Tá tudo bem com você? Tudo certinho? De volta com o nosso programa. Esse é o nosso Conectados com Deus, conectado com alegria e conexão com Deus e muito mais. Gente, bora de sexta-feira, bora de alegria, bora fechar nossa semana aqui junto com você, tá bom? Daqui a pouquinho tem o seu quadro, o nosso quadro. Alô, alô, tudo de bom?

Tibo está sempre com você por aqui. Solta a voz aí no nosso fone zap, pede a sua música preferida, manda seu alô, manda o seu recado aqui pra nós, tá bom? Baixe o aplicativo da rádio também e ouça onde você estiver, onde você

0: Deus, para fechar muito bem a edição desta sexta-feira. Gente, um ótimo fim de semana para todo mundo. Que Deus possa abençoar aí, ó, o nosso início de final de semana, hein? A gente volta a se falar segunda-feira aqui na nossa rádio favorita. Tchau, pessoal, até segunda. Fui, cuide-se bem de você pra mim e cuide-se um dos outros. Tchau, pessoal.
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4: Oba, finalzão de semana chegou! E o Gospel Show tá na área, é, tá na hora. Tá na hora de dar início ao nosso Gospel Show comigo mesmo, seu amigo Alex Gouveia, trazendo mais uma edição do Gospel Show pra você. Você vai curtir agora o melhor da música gospel, porque é gospel, é show, é claro, né não? Então compartilha aí nas redes sociais, tá? Instagram, Facebook, LinkedIn, é, LinkedIn também, onde você quiser. É, WhatsApp, status, onde você quiser, compartilha aí pra todo mundo que o seu amigo Alex Gouveia já tá no ar, tá bom? E é claro, né, aumenta o volume no máximo, porque o Gospel Show tem que ouvir no volume máximo, porque é só musicão, hein? E abrindo a nossa primeira sequência, aqui, ó.
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0: já, não sai daí, é o melhor da música gospel pra você.
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3: 18 horas e 59 minutos.
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5: É o Gospel Show de volta na sua rádio. Aumenta o volume. Tá chegando música top.

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1: 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Ensina-nos a contar os nossos dias de tal maneira que alcancemos corações sábios. Salmo 90, 12. Não muda de estação. Já já mais sabedoria do alto.
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4: Opa, tô de volta e por aqui continua o nosso Gospel Show. É o show da música gospel pra você.
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1: É, chegou o fim, mais uma edição do nosso Gospel Show. Fazer o quê, né? Fica triste não, tá? Tô indo nessa, mas segunda-feira eu volto com muito mais pra você. Beijão no fundo do coração, fiquem todos com Deus. Beijão grande demais. Tchau, tchau.
2: 19 horas e 30 minutos.
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1: Cheguei, turma! Eu mesmo, seu amigo Jorginho Amaral, e chego assim sempre com essa alegria gostosa. Sabe por quê? Porque tá começando o programa Review Gospel, as melhores músicas gospel a partir de agora pra você, tá bom? Então, bora curtir juntinhos? Vem, cola aí no seu rádio, cola aí no seu celular, né, onde quer que você esteja ouvindo, e bora, bora cantar junto com o programa Review Gospel que está no ar!
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1: É o programa Review Gospel que está no ar. E aí, tá gostando? Tá curtindo? Tá? Então não saia daí e já tem muito mais pra você.
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1: Já voltando, gente, programa Review Gospel no ar aqui na sua rádio. E tem mais sucesso.
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1: Esse é o programa Review Gospel, né? Só música gostosa pra gente curtir e deixar sempre o nosso dia melhor. Daqui a pouquinho eu volto, tem mais!
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3: 20 horas em ponto.
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1: As melhores músicas gospels você vai curtindo aqui no programa Review Gospel. E claro, bora curtir mais uma?
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1: Esse é o programa Review Gospel, tocando as melhores pra você. Daqui a pouquinho a gente volta, tem mais.
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1: Por aqui seguimos no programa Review Gospel, na sua rádio preferida, na sua companhia. Sou eu, seu amigo Jardim Amaral, e na minha você, bom demais ter você aqui, tá bom? Bora continuar com Review Gospel.
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1: E com essas e outras, tô indo nessa, terminando mais um programa Review Gospel. Gente, muito obrigado, viu, pela companhia. Grande abraço pra você. Que você tenha um dia abençoado, maravilhoso, tá? Um beijo todo especial e a gente se fala amanhã novamente aqui no Review Gospel. Valeu, tchau, turma!
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3: Todos os dias, uma idosa observava uma jovem sair de casa. Saía tão rápido de casa para encontrar as amigas que nem respondia quando a sua mãe se despedia. Uma tarde, vendo que ela voltava da escola, a idosa a chamou do portão de sua casa. Ofereceu a ela um chá que tinha acabado de fazer. "Queria te contar uma história", disse. A jovem não estava muito contente, mas pegou a xícara de chá e ficou esperando pela história. Era uma vez, uma jovem que tinha uma família muito amorosa, começou a idosa. Esta moça era simpática e muito popular, mas também muito vaidosa. Estava sempre buscando atenção e dizia que não tinha tempo para ficar com a sua família. Quando a sua irmãzinha perguntava, "Quer brincar comigo?" Quando a sua mãe perguntava, "Pode ficar com seus irmãos enquanto eu saio?" Ela respondia sempre que não, e depois saía para ir em alguma festa onde todos a admiravam pela sua beleza. Os amigos, o namorado, acabava que estava sempre fora de casa. Logo a moça se transformou em uma jovem mulher e se mudou para uma grande cidade, na qual tinham ainda mais refletores para iluminá-la e ainda mais pessoas para enfeitiçar com seu charme. Mas os anos passavam e a sua beleza começava a não ser a mesma. Aqueles que a admiravam tanto agora começavam a vê-la como ela era: um vaso vazio. Uma de cada vez as pessoas que a cercavam começaram a se afastar. Quando ficou completamente sozinha e desesperada, voltou para sua pequena cidade. Esperava de reatar os laços com a sua família e reconstruir o relacionamento que tanto havia recusado. Mas a sua velha casa não estava mais ali. Surpresa! Perguntou para sua vizinha onde estava sua família. Ela a olhou com piedade e disse: "A sua família foi embora faz tempo." A mulher foi tomada pela dor. Entendeu naquele momento que o amor que tinha sempre recusado da sua família havia desaparecido para sempre. A mulher de quem estou falando sou eu. A moça apoiou a xícara na mesa e enxugou os olhos das lágrimas que continuavam a jorrar. Depois olhou para a idosa que a olhava com amor, sabendo que a moça havia compreendido o que ela queria dizer com a história. Aproveite aquilo que você tem quando ainda o tem. E não pense que o amor é algo garantido. A beleza, a juventude e a saúde acabam, e as pessoas que uma vez te veneravam podem se afastar. Mas o amor da família é um dom insubstituível.
4: 20:38.
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4: horas e 39 minutos.
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7: Assim que as temperaturas aumentam, é comum perdermos mais líquidos através do suor. Por isso, a reposição não pode faltar. Use e abuse da água. Se você tem dificuldade em ingerir o líquido, complemente a ingestão diária com água aromatizada, chás sem adição de açúcar, sucos naturais de frutas e água de coco.
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8: Olá, chegando para você o nosso Esporte Agora de hoje com a minha apresentação, locutora Patrícia. E o ex-zagueiro Ricardo Rocha, tetracampeão da Copa do Mundo com a seleção brasileira, foi detido recentemente no Rio de Janeiro após não cumprir com o pagamento de pensão alimentícia. Ele quitou o débito e foi liberado. Ricardo Rocha foi detido no aeroporto Tom Jobim, no Rio de Janeiro. Ele se preparava para embarcar rumo aos Estados Unidos, uma das sedes da Copa do Mundo. O pedido foi expedido pela Justiça do Ceará. A defesa do jogador afirma que o problema ocorreu por causa de divergência relacionada aos valores apontados no cumprimento de decisão judicial.
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4: 20 horas e 40 minutos.
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8: E a Copa do Mundo de 2026 marcará mais do que a primeira ausência de Galvão Bueno nas transmissões da Globo em mais de 4 décadas. Ele narra pelo SBT o seu 14º Mundial. O torneio simboliza uma mudança profunda na maneira como os brasileiros acompanham futebol, informação e entretenimento. Se durante décadas a seleção brasileira foi narrada por uma voz capaz de unificar emoções, interpretações e debates em torno de uma mesma tela, o Mundial disputado nos Estados Unidos, México e Canadá acontece em um ambiente fragmentado, no qual múltiplas plataformas, criadores de conteúdo e narrativas disputam simultaneamente a atenção do público.
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15: Muito prazer em fazer parte de mais uma edição do programa Adora Top aqui na nossa rádio. De todo carinho, de todo coração, quero desejar que Deus possa ricamente abençoar a sua vida nesta edição com os mais lindos louvores no Adora Top com Jonatas Gonçalves. Tudo de bom pra você. O nosso programa começa assim, ó.
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1: 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Você está na audiência do programa Dora Top, com as mais lindas canções do seu artista predileto, da sua banda, do seu cantor, da sua cantora, da sua dupla. A gente toca um pouquinho de tudo que você gosta no Dora Top com Jonatas Gonçalves, que volta depois do intervalo com mais músicas.
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2: 20 horas e 57 minutos.
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2: 20 horas e 58 minutos.
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5: Todos os dias, uma idosa observava uma jovem sair de casa. Saía tão rápido de casa para encontrar as amigas que nem respondia quando a sua mãe se despedia. Uma tarde, vendo que ela voltava da escola, a idosa a chamou do portão de sua casa. Ofereceu a ela um chá que tinha acabado de fazer. Queria te contar uma história, disse. A jovem não estava muito contente, mas pegou a xícara de chá e ficou esperando pela história. Era uma vez, uma jovem que tinha uma família muito amorosa, começou a idosa. Esta moça era simpática e muito popular, mas também muito vaidosa. Estava sempre buscando atenção e dizia que não tinha tempo para ficar com a sua família. Quando a sua irmãzinha perguntava, quer brincar comigo? Quando a sua mãe perguntava, pode ficar com seus irmãos enquanto eu saio? Ela respondia sempre que não

0: E depois saía para ir em alguma festa onde todos a admiravam pela sua beleza. Os amigos, o namorado, acabava que estava sempre fora de casa. Logo a moça se transformou em uma jovem mulher e se mudou para uma grande cidade, na qual tinham ainda mais refletores para iluminá-la e ainda mais pessoas para enfeitiçar com seu charme. Mas os anos passavam e a sua beleza começava a não ser a mesma. Aqueles que a admiravam tanto agora começavam a vê-la como ela era: um vaso vazio. Uma de cada vez as pessoas que a cercavam começaram a se afastar. Quando ficou completamente sozinha e desesperada, voltou para sua pequena cidade. Esperava de reatar os laços com a sua família e reconstruir o relacionamento que tanto havia recusado. Mas a sua velha casa não estava mais ali. Surpresa! Perguntou para sua vizinha onde estava sua família. Ela a olhou com piedade e disse: a sua família foi embora faz tempo. A mulher foi tomada pela dor. Entendeu naquele momento que o amor que tinha sempre recusado da sua família havia desaparecido para sempre. A mulher de quem estou falando sou eu. A moça apoiou a xícara na mesa e enxugou os olhos das lágrimas que continuavam a jorrar. Depois olhou para a idosa que a olhava com amor, sabendo que a moça havia compreendido o que ela queria dizer com a história. Aproveite aquilo que você tem quando ainda o tem. E não pense que o amor é algo garantido. A beleza, a juventude e a saúde acabam, e as pessoas que uma vez te veneravam podem se afastar. Mas o amor da família é um dom insubstituível.
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4: Programa Dora Top, já estamos de volta. Um lindo dia, uma linda tarde, uma linda noite, uma linda madrugada para você que está de rádio ligado, curtindo a edição do Adora Top com o Jonatas Gonçalves. Tudo de bom para você!
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